0: Política Nacional de Prevenção e Combate ao Abuso e Exploração Sexual agora é lei.
1: A medida prevê atendimento especializado às vítimas e às famílias e o fortalecimento das redes de assistência.
0: E você vai saber mais na Voz do Brasil sobre o combate à violência no ambiente digital.
1: Hoje na apresentação, eu, Luciana Vasconcelos e Luciano Seixas.
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1: Motoristas de aplicativo e taxistas poderão comprar veículos novos em condições facilitadas.
0: É o Move Táxis e Aplicativos, programa lançado hoje pelo governo do Brasil em evento em São Paulo.
1: O programa vai financiar carros de até R$150 mil e, entre as vantagens, juros mais baixos e carência de 6 meses.
0: Também foram anunciadas medidas para os trabalhadores que usam motos em suas atividades.
2: O corre dos motoristas por aplicativo é todo por conta do trabalhador. Manutenção, aluguel de carro, veículo econômico para fazer o dinheiro render, é o que explica o motorista por app, Leandro Cruz.
3: Hoje o nosso trabalhador, ele trabalha 115 horas só para pagar o veículo. Está trabalhando para pagar agiota, para pagar carro, para pagar oficina, porque os carros estão sucateados.
2: 30 bilhões de reais em linha de crédito para financiamento e manutenção de veículos e capital de giro. É o total de recursos do programa que vai beneficiar os motoristas que trabalham e assumem riscos sem a proteção da CLT. Crédito concedido a juros mais baixos e que vale também para taxistas. Com o Move Táxis e Aplicativos, vai ser possível comprar carros novos de até R$150 mil, alinhados com a sustentabilidade. Veículos flex, híbridos flex, elétricos ou exclusivamente movidos a etanol e de montadoras habilitadas no programa Mover. Para acessar os motoristas por aplicativo, tem de ter cadastro ativo há pelo menos 12 meses e ao menos 100 corridas no mesmo aplicativo. Para os taxistas, basta estar registrado em atividade e toda a economia sai ganhando, como destacou o vice-presidente Geraldo Alckmin.
4: Vai ganhar com isso o emprego, a indústria automotiva fabricando e vendendo veículos, o comércio, as concessionárias, movimenta a economia, ganha o consumidor com segurança automotiva.
2: Além do crédito, novas regras para modernizar e simplificar a rotina de mototaxistas, motoboys e entregadores sobre duas rodas, incluindo o fim da obrigatoriedade do curso de motofretista, explica o ministro da Secretaria-Geral da Presidência da República, Guilherme Boulos.
5: A medida provisória hoje, ela vai acabar com a obrigatoriedade do curso do motofretista, com a obrigatoriedade da placa vermelha e com a obrigatoriedade do mínimo de 21 anos para trabalhar de motofrete.
2: Para o presidente Lula, o Move Táxis e Aplicativos vai melhorar a vida principalmente daqueles que hoje alugam veículos para poder trabalhar.
6: É o seu patrimônio que vai sobrar para o seu filho, que vai sobrar para a sua mulher, que vai sobrar para a sua filha, e você pode vendê-lo a hora que você precisar vender para mudar de profissão. Essa é a diferença.
2: As linhas vão estar disponíveis a partir do dia 19 do mês que vem, via BNDES. Para os homens, juros de 12,6% ao ano. Para as mulheres, 11,5%. A primeira parcela só daqui a 6 meses. Reportagem Vanessa Casalino.
1: O setor da construção civil é um dos motores da economia brasileira.
0: Além de movimentar a indústria e o comércio, ele gera milhões de empregos e ajuda a reduzir o déficit habitacional no país.
1: Durante a abertura do encontro da construção civil, o Minha Casa Minha Vida foi destacado pelo presidente Lula.
7: 2.840.000 contratos imobiliários foram assinados entre 2023 e março deste ano pela Caixa Econômica Federal. E o programa Minha Casa Minha Vida já representa mais da metade dos lançamentos e vendas de imóveis no país. Durante o Encontro Internacional da Indústria da Construção, que reuniu empresários e governo em São Paulo, o presidente Lula destacou os avanços do programa e os impactos do setor para o país.
8: 171 mil contratos do Minha Casa Minha Vida, FGTS, apenas no primeiro trimestre de 2026.
9: 2023, 93% mais do que no mesmo período de 2023. A Caixa tem uma carteira de crédito imobiliário de 966 bilhões e 200. Tem uma carteira de crédito imobiliário de 966 bilhões.

0: moram em locais com qualidade de vida.
1: O programa Minha Casa Minha Vida se transformou num programa que ele traz inclusão social. E mais do que isso, é mais do que tijolo, é mais do que cimento. Ele gera emprego, ele gera renda, ele inclui as pessoas, ele traz dignidade, ele traz qualidade de vida para as pessoas.
0: A cooperação mútua movimenta anualmente cerca de 800 bilhões de reais na economia nacional, entre recursos públicos e privados. Esse montante consolida a articulação entre o governo federal e a iniciativa privada como uma das principais forças de desenvolvimento do país. O programa Minha Casa Minha Vida já conta com mais de 300 bilhões de reais em investimentos. Além da construção de moradias, os recursos também são destinados a obras de saneamento, urbanização e mobilidade urbana. Reportagem Dima Soldi.
2: A abertura da Marcha Brasília em Defesa dos Municípios foi realizada hoje na capital do país.
3: O vice-presidente Geraldo Alckmin participou e falou sobre a importância de descentralizar políticas nacionais para fortalecer os governos locais.
2: E ainda ressaltou as políticas do governo do Brasil para atender os municípios brasileiros.
4: É a 27ª edição da Marcha dos Prefeitos, que este ano trouxe para Brasília mais de 15 mil gestores locais. O encontro, promovido pela Confederação Nacional de Municípios, é um dos maiores eventos municipalistas da América Latina e tem como tema "O Brasil que dá certo nasce nos municípios". O vice-presidente Geraldo Alckmin participou da abertura e falou sobre a importância do movimento, que há quase 3 décadas é uma das vozes da sociedade brasileira.
5: A marcha dos prefeitos é a marcha do municipalismo, num país que é o 5º maior país do mundo, com 5.569 municípios. É fundamental descentralizar, fortalecer governo local, onde as pessoas vivem, o governo local enxerga os problemas porque convive com eles, sente as suas necessidades.
4: A Marcha dos Prefeitos é realizada anualmente. O evento vai até dia 21, próxima quinta-feira. Prefeitos, vereadores e autoridades vão discutir temas de interesse dos 5.569 municípios brasileiros. Reportagem Luciana Colares de Holanda.
3: Mais 262 famílias nos municípios de Juiz de Fora e Ubá, na Zona da Mata de Minas Gerais, receberam a parcela única do Auxílio Reconstrução nessa terça-feira.
2: O benefício, no valor de R$ 7.300, é destinado a moradores que tiveram perdas materiais devido às chuvas que atingiram a região no fim de fevereiro.
3: De acordo com o Ministério da Integração e do Desenvolvimento Regional, até agora, 3.093 famílias afetadas pelas chuvas já foram atendidas com esse auxílio.
2: Mudanças nos empréstimos consignados para beneficiários do INSS.
3: Novas medidas de segurança e aumento do prazo para pagamento da dívida são algumas das novidades que começaram a valer a partir de hoje.
6: Para combater fraudes no sistema do INSS, estão em vigor as regras atualizadas para aposentados e pensionistas contratarem empréstimos consignados por meio do site ou aplicativo do Instituto. A partir de agora, será necessário validar a operação por meio da biometria facial, como explica a presidente do INSS, Ana Cristina Silveira.
7: Após solicitar o crédito junto ao banco, o beneficiário recebe a proposta no aplicativo Meu INSS com status pendente de confirmação e tem até 5 dias para confirmar a operação por reconhecimento facial.
6: O prazo de pagamento do empréstimo também foi ampliado para 108 meses. Com essa medida, quem possui consignado do INSS terá 1 ano a mais para quitar a dívida, além de poder começar a pagar a primeira parcela após 3 meses do contrato. A presidente do INSS explica também as mudanças nas margens dos empréstimos.
7: Parte da margem do empréstimo reservada ao cartão benefício e ao cartão consignado poderá ser utilizada para a contratação de empréstimos consignados, observando o limite global de 40% para benefícios previdenciários e 35% para benefícios assistenciais.
6: Na avaliação do presidente da Associação dos Aposentados e Pensionistas de Volta

0: Redonda, no Rio de Janeiro, Geraldo Vida. Essas mudanças vão trazer mais segurança para um público que sofre tentativas constantes de golpe.
1: Olha, eu tenho certeza que essas novas regras, elas vão ser muito importantes para evitar a quantidade de fraudes que os aposentados, e principalmente os aposentados nossos associados, têm sofrido com essa modalidade de empréstimo que o governo fez para beneficiar as pessoas, e que está acabando se prejudicando, porque as fraudes são muito frequentes e são muito grandes e perigosas.
0: Caso a biometria não seja confirmada, o empréstimo não será concedido. No site do INSS, na opção Extrato Empréstimo Consignado, será possível conferir os contratos aprovados. Com locução de Raquel Mariano, reportagem Graziele Bezerra.
2: Crianças e adolescentes contam com um novo mecanismo de proteção.
3: O governo do Brasil oficializou hoje a Política Nacional de Prevenção e Combate ao Abuso e Exploração Sexual.
2: A medida foi publicada no Diário Oficial da União e visa garantir atendimento especializado às vítimas e famílias.
3: E ainda dá maior agilidade ao processo de responsabilização dos agressores.
4: O governo do Brasil oficializou nesta terça-feira a Política Nacional de Prevenção e Combate ao Abuso e Exploração Sexual da Criança e do Adolescente. A medida foi publicada no Diário Oficial da União por meio de portaria assinada pelo Ministério dos Direitos Humanos e da Cidadania. A política prevê atendimento especializado às vítimas e às famílias, fortalecimento das redes de proteção e integração entre os sistemas de saúde, assistência social, justiça e segurança pública. O texto também determina que os processos de escuta de crianças e adolescentes vítimas de violência respeitem os procedimentos previstos no Estatuto da Criança e do Adolescente para evitar a revitimização. Entre os objetivos da iniciativa estão o combate à exploração sexual, a ampliação das ações preventivas e a responsabilização mais rápida dos autores dos crimes. A política também prevê campanhas permanentes de conscientização e ações educativas para enfrentar práticas culturais que naturalizam a violência sexual. A implementação será feita de forma articulada entre União, Estados, Distrito Federal e municípios, com coordenação do Ministério dos Direitos Humanos e da Cidadania. Claudimário Carvalho, para a Voz do Brasil.
2: A proteção a crianças e adolescentes também passa pelo ambiente digital.
3: Se você tem menores em casa, sabe o desafio que é controlar o que eles acessam pelo celular.
2: Para ajudar nessa missão, uma das medidas já aprovadas pelo governo do Brasil aumentou a classificação do YouTube, que agora não é recomendado para menores de 16 anos.
3: A decisão levou em conta parâmetros como conteúdos de violência extrema, nudez e apologia ao uso de drogas.
5: A advogada Tatiana Costa é mãe do Matheus, de 10 anos. Ela conta que, como toda criança, ele tem demonstrado interesse crescente pelo ambiente digital, mas o acesso é por tempo limitado e com muita parcimônia.
6: Uma criança de 10 anos, ela não tem cognição para filtrar um vídeo que está passando no YouTube, porque são vídeos muito rápidos, com muita informação, muito colorido, muito ágeis, que a cabeça da criança não processa, não filtra aquilo que ela está vendo. Então, isso eu acho muito perigoso.
5: Para ajudar e proteger crianças e adolescentes de conteúdos inapropriados no ambiente digital, o governo do Brasil tem adotado uma série de medidas. No início deste mês, a plataforma de compartilhamento de vídeos, YouTube, foi reclassificada como não recomendada para menores de 16 anos, acima da indicação anterior de 14 anos. O secretário nacional de Direitos Digitais, Vitor Oliveira Fernandes, explica o que motivou a decisão.
7: Dentro dessa plataforma, tem crescido bastante conteúdos que vão de cenas de violência, tortura, mutilação, homicídio. Há muitos conteúdos que também envolvem consumo de substâncias lícitas e ilícitas, vídeos que mostram em parcerias de influenciadores com outros serviços que são serviços restritos para maiores de 18 anos, como, por exemplo, serviços de casas de apostas.
5: A classificação indicativa tem caráter informativo e é destinada a pais responsáveis e à sociedade em geral. O agente da Polícia Civil do Distrito Federal e chefe da Seção de Investigação de crimes cibernéticos contra crianças e adolescentes, Roberto Vitor, destaca os crimes mais comuns envolvendo menores no ambiente digital.
8: Por padrão, o que mais nos preocupa enquanto polícia é uma espécie de aliciamento progressivo. É o acesso às crianças e adolescentes, a criação de uma cultura de segredo, e isso induz as crianças em erro para que elas, de alguma forma, sejam estimuladas a especificamente produzir conteúdo íntimo, fotos ou vídeos.
5: Além do YouTube, outras redes já haviam passado por ajustes na classificação indicativa. TikTok e Kawaii, por exemplo, também foram reclassificadas para 16 anos. As mudanças fazem parte do Estatuto Digital da Criança e do Adolescente, sancionado pelo presidente Lula em setembro de 2025, com medidas voltadas à segurança online, proteção de dados, prevenção de riscos e responsabilização de plataformas por conteúdos ilícitos e práticas abusivas. Reportagem Gabriela Noronha.
2: E em tempos de telas, todo cuidado é pouco com crianças e adolescentes.
3: Para ajudar os responsáveis nessa missão, a população conta com um guia sobre o uso dos dispositivos digitais na infância e adolescência.
2: O guia orienta, por exemplo, sobre os riscos do uso excessivo de telas.
9: A estudante Esther Vitória de Almeida, de 13 anos, aprendeu na prática que a superexposição nas redes sociais pode ser perigosa. E depois de ser abordada por perfis suspeitos na internet, bloqueou a conta para que somente pessoas conhecidas tivessem acesso às suas postagens.
10: Muita gente muito mais velha começava a me seguir, começava a falar coisa, e é perigoso isso para quem não entende, né? Falei para os meus pais, cheguei a falar para minha mãe, removi, mas eu acho que nem todo mundo tem essa mesma visão.
9: Dados do Comitê Gestor da Internet no Brasil apontam que 25 milhões de crianças e adolescentes acessam a internet no país. E 98% deles usam o celular para se conectar. Mais de 80% têm perfis em redes sociais. E de olho na segurança das crianças e adolescentes, a Bruna Bezerra, professora de artes da escola em que a Esther estuda, começou um projeto para que alunos tivessem um olhar mais crítico ao navegar no mundo digital.
11: Para eles estarem consumindo um conteúdo verídico, tá ali verificando também em relação às fake news, aquele conteúdo de fato vai ser sadio, né, para o conhecimento deles, incentivando essa prática do bom uso.
9: E para ajudar pais, responsáveis e educadores nesta missão, o governo do Brasil lançou um guia sobre o uso dos dispositivos digitais na infância e adolescência. O documento orienta, por exemplo, sobre os riscos do uso excessivo dos aparelhos, como atraso no desenvolvimento, sedentarismo e aumento nos níveis de ansiedade. O guia traz ainda informações sobre o tempo de tela adequado para cada idade. Crianças de 2 anos, por exemplo, não devem ser expostas a telas. Já para aquelas de 11 a 17 anos, a recomendação é de no máximo 3 horas diárias. O documento também reúne informações sobre a faixa etária ideal para cada conteúdo, direito à privacidade, educação midiática e uso pedagógico da internet e dos celulares. Ana Ungari Dalfobro, coordenadora-geral de Tecnologia e Inovação Básica do Ministério da Educação, explica a importância deste guia para a formação digital nas escolas.
12: Foi um material muito rico, construído pelo governo federal, com contribuição também da sociedade civil, e vem orientando muito as escolas a usarem ele exatamente como uma referência dentro desse tema de uso equilibrado das tecnologias digitais por crianças e adolescentes. Então foi um material pensado para as famílias, para os educadores, mas também para a sociedade de uma forma geral e para as empresas.
9: O guia de uso de dispositivos digitais está disponível na página da Secretaria de Comunicação Social do Governo do Brasil em www.gov.br/secom. Reportagem Graziele Bezerra.
3: E as políticas para a infância e juventude alcançaram 264 bilhões e 200 milhões de reais.
2: É o que aponta o relatório da Agenda Transversal Crianças e Adolescentes, divulgado pelo Ministério do Planejamento e Orçamento.
3: Do total, cerca de 121 bilhões de reais foram destinados à primeira infância, com a melhoria de infraestrutura de creches e a construção de novas unidades.
2: Já os recursos para a educação de crianças e adolescentes chegaram a 60 bilhões e 500 milhões de reais. E a saúde alcançou cerca de 7 bilhões e 500 milhões de reais.
3: mudanças na Política Nacional de Avaliação e Exames da Educação Básica.
2: Entre as novidades está a inscrição automática de concluintes da rede pública no Enem, o Exame Nacional do Ensino Médio.
3: Um dos objetivos é integrar o Enem ao SAEB, o Sistema de Avaliação da Educação Básica, que avalia o ensino no país.
13: O Ministério da Educação publicou novas normas complementares para execução da Política Nacional de Avaliação e Exames da Educação Básica. Entre as novidades está a integração do Enem ao SAEB com ações voltadas à ampliação do acesso e da participação dos estudantes no exame. Com a mudança a partir da edição de 2026, os concluintes da rede pública terão inscrição automática no Enem. O estudante deverá apenas confirmar a participação e selecionar opções como a língua estrangeira da prova e eventuais recursos de acessibilidade. Outra medida prevê a ampliação dos locais de aplicação do exame em cerca de 10 mil escolas. Com isso, a estimativa é que 80% dos estudantes concluintes da rede pública realizem a prova na própria escola onde estudam. As iniciativas reforçam o papel do Enem como instrumento de avaliação da educação básica e de ampliação de oportunidades educacionais. A meta do Ministério da Educação é alcançar em 2026 pelo menos 70% de participação dos concluintes do ensino médio das redes públicas no exame. Reportagem Júlio César de Oliveira.
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2: E foi deflagrada a nova fase da operação com foco no combate à comunicação do crime organizado em presídios.
3: A ação foi realizada ao mesmo tempo em 15 estados e integra o programa Brasil contra o Crime Organizado.
2: O principal objetivo é retirar celulares e outros itens proibidos das unidades prisionais, interrompendo comunicações ilícitas realizadas de dentro dos presídios.
3: Ao longo da semana, a operação acontece em unidades prisionais a partir de critérios estratégicos e de inteligência definidos pelas Forças de Segurança Pública.
2: A Operação MUTI integra o programa Brasil contra o Crime Organizado, lançado pelo governo do Brasil na última semana.
3: Desde 2023, já foram retirados quase 8 mil aparelhos celulares das unidades penitenciárias.
2: E essas foram as notícias do governo do Brasil.
3: Uma realização da Secretaria de Comunicação Social da Presidência da República.
2: Com produção da empresa Brasil de Comunicação.
3: Fique agora com as notícias do Poder Judiciário e do Congresso Nacional. Uma boa noite.
2: Boa noite para você e até amanhã.
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17: Primeira turma do STF decide que é competência da Justiça do Trabalho julgar a ação que envolvia normas de medicina do trabalho.
18: Acordo entre CNJ e DPU visa proteger órfãos do feminicídio.
17: Quatro legendas exibem propaganda partidária nesta semana.
18: Boa noite, eu sou Marcela Luiza.
17: E eu sou Walter Lima.
18: É competência da Justiça do Trabalho julgar ação que envolva normas de saúde, higiene e medicina do trabalho.
17: O entendimento é da primeira turma do Supremo Tribunal Federal. Marta Ferreira.
19: O caso concreto envolve uma ação proposta pelo Ministério Público do Trabalho contra o Estado do Amazonas, cuja pretensão era observância e o cumprimento das normas de higiene e segurança dos trabalhadores vinculados ao Hospital Regional de Eirunepé. Em discussão, saber se é competência ou não da Justiça do Trabalho julgar esse processo.
20: Mas a maioria da primeira turma entendeu que, em se tratando de ação que versa sobre o cumprimento de normas de saúde, higiene e medicina do trabalho, como é o caso do processo em análise, a competência é da Justiça do Trabalho, seguindo o voto do relator, o ministro Flávio Dino.
18: Em evento realizado no STF no Dia Nacional da Defensoria Pública, o Conselho Nacional de Justiça e a Defensoria Pública da União assinaram um acordo para proteger órfãos do feminicídio.
17: O CNJ vai recomendar aos tribunais estaduais que comuniquem às defensorias a existência de filhos vítimas desse tipo de crime para agilizar o pagamento da pensão especial prevista em lei.
18: Para o presidente do STF e do CNJ, ministro Edson Fachin, a parceria é importante para garantir a proteção de crianças e adolescentes.
17: Fachin também destacou que o acordo vai ampliar mecanismos de busca ativa e de acolhimento institucional.
18: Prova obtida legalmente em ação civil pode ser usada em investigação criminal, mesmo com extinção do processo original, sem julgamento do mérito.
17: Esse posicionamento é do STJ. Fátima Uchoa.
1: Uma gestora de investimentos pediu compartilhamento com inquérito da Polícia Federal de dados eletrônicos apreendidos em ação civil. Antes da efetivação da medida, a ação civil foi extinta sem resolução do mérito por ausência de interesse de agir. E o juízo criminal suspendeu o compartilhamento até uma definição final na esfera civil. A gestora impetrou o mandado de segurança, mas o TRF3 negou o pedido. No STJ, a maioria da sexta turma deu provimento ao recurso, considerando que a extinção da ação não torna automaticamente a prova inválida, já que não houve reconhecimento de ilicitude, nulidade ou irregularidade na obtenção do material. O voto que prevaleceu foi o do ministro Sebastião Reis Júnior.
18: Mais um dia de mutirão na Ilha do Marajó. Hoje foi no município de Melgaço.
17: Justiça do Trabalho leva serviços a moradores da região. Luma Soares.
21: Neste segundo dia, foram promovidas capacitações sobre combate ao trabalho escravo e exploração infantil, além de cursos de informática para estudantes da rede pública. Com cerca de 28 mil habitantes e grandes desafios de infraestrutura, Melgaço recebe apoio da Itinerância, que oferece serviços de justiça, cidadania e saúde. Até sexta-feira.
18: Nesta semana, os partidos União Brasil, Movimento Democrático Brasileiro, Progressistas e Partido Socialista Brasileiro vão exibir propaganda partidária no rádio e na TV, entre as 19h30 e 22h30.
17: As inserções serão transmitidas na terça-feira, quinta e sábado. Estevão Furtado.
22: O MDB terá o maior tempo de exibição na semana, 7 minutos e meio no total. O PSB terá 4 minutos de propaganda, divididos entre quinta e sábado. O PP exibirá 3 minutos de propaganda na terça-feira. Já a União Brasil terá uma inserção de 30 segundos, também na terça. A propaganda partidária serve para que os partidos apresentem ideias, mostrem ações no Congresso e falem sobre temas políticos e sociais.
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18: Uma boa noite.
17: E até amanhã.
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24: Eu sou Paula Groba.
25: E eu sou Humberto Pinheiro.
24: E estes são os destaques de hoje do Jornal do Senado, que começa agora.
25: Davi Alcolumbre confirma a sessão do Congresso para analisar vetos que impedem repasses a municípios.
24: Projeto no Senado pode liberar fabricação de medicamentos como Monjaro pelo SUS.
25: No Senado, presidente do Banco Central defende mais autonomia e detalha ações em investigação sobre o Banco Master.
24: Boa noite.
25: Boa noite.
24: Em meio à pressão de prefeitos por mais verbas, o presidente do Congresso, Davi Alcolumbre, anunciou que vai convocar uma sessão conjunta para analisar vetos do presidente Lula que barram o repasse de recursos federais a municípios inadimplentes.
25: A medida pode beneficiar mais de 3 mil cidades. As informações com o repórter Márcio Maturana.
0: O presidente do Congresso, o senador Davi Alcolumbre, anunciou nesta terça-feira que vai convocar para os próximos dias uma sessão conjunta da Câmara e do Senado com a finalidade de analisar os vetos do presidente Lula ao projeto da Lei de Diretrizes Orçamentárias de 2025, que impedem mais de 3 mil municípios em dívida com a União de assinarem convênios para recebimento de recursos por meio de transferências voluntárias, programas, projetos ou emendas parlamentares. O presidente da Câmara dos Deputados, Hugo Mota, e o ministro das Relações Institucionais, José Guimarães, estavam ao lado de Davi no momento do anúncio.
4: Eu queria, Guimarães, com a compreensão do governo, e eu sei que nós teremos, e ao lado do presidente Hugo Mota, anunciar aqui na Marcha dos Prefeitos que nós vamos, ainda hoje, eu e o presidente Hugo, os líderes congressuais, os líderes do governo, organizar rapidamente uma sessão do Congresso Nacional para que a gente possa analisar esses vetos, derrubar esses vetos e entregar para mais de 3 mil municípios a possibilidade de acessarem mais recursos do Estado brasileiro.
0: O anúncio foi feito durante a 27ª Marcha à Brasília em Defesa dos Municípios, conhecida como Marcha dos Prefeitos. O evento acontece até esta quinta-feira, dia 21, reunindo mais de 3 mil gestores municipais e outras autoridades. O objetivo principal do evento é discutir investimentos, repasses e demandas dos municípios no Pacto Federativo.
24: E o Senado avançou em uma proposta para reduzir as perdas de grãos e aumentar a capacidade de estocagem no campo.
25: A Comissão de Desenvolvimento Regional aprovou o projeto que cria o Programa de Armazenagem Rural, com financiamento para a construção de silos e armazéns nas propriedades. Repórter Maurício de Santi.
5: Com o objetivo de reduzir perdas na produção agrícola e melhorar a logística no campo, a Comissão de Desenvolvimento Regional aprovou uma proposta para ampliar a capacidade de armazenagem de grãos no país. O projeto prevê que 10% dos recursos dos fundos constitucionais do Norte, Nordeste e Centro-Oeste sejam destinados à construção de silos e armazéns dentro das propriedades rurais. O relator, senador Cid Gomes, do PSB do Ceará, afirmou que os debates na comissão mostraram a importância do investimento em armazenagem rural.
6: Nós entendemos que o projeto de lei número 1070 é uma iniciativa fundamental para o desenvolvimento do setor agrícola. A audiência pública e as sugestões legislativas revelaram que os bancos administradores dos fundos constitucionais já perceberam a relevância da armazenagem rural.
5: A criação do Programa de Armazenagem Rural, que tem como autora a senadora professora Dorinha Seabra, do União do Tocantins, segue agora para análise da Comissão de Assuntos Econômicos.
24: Em meio às investigações envolvendo o Banco Master, o presidente do Banco Central, Gabriel Galípolo, defendeu a atuação da instituição e cobrou do Senado a aprovação do projeto que garante mais autonomia financeira e orçamentária ao BC.
25: Galípolo participou nesta terça-feira de audiência na Comissão de Assuntos Econômicos. A reportagem é de Marcela Diniz.
7: Com 5 horas de audiência, Gabriel Galípolo falou desde política de juros até o escândalo do Banco Master. Sobre o caso, ele afirmou que o BC colabora com as investigações e agiu certo ao afastar os servidores Paulo Sérgio Souza e Beline Santana, suspeitos de atuar em favor do banqueiro Daniel Vorcaro.
8: Não cabe ao Banco Central julgar, vai ser a justiça que vai determinar o que realmente ocorreu, mas os indícios em si já foram algo que foi muito grave e que causou uma grande sensibilização por parte de todos os servidores, eu inclusive ali.
7: Os senadores apontaram falhas na governança do Banco Central. Eduardo Braga, do MDB do Amazonas, citou a falta de avaliação de risco em movimentações financeiras atípicas.
26: Nós tomamos um tombo num fundo garantidor equivalente a 1/3 do que nós tínhamos de reserva, porque foi permitido exatamente que os ativos e aquisição nos últimos anos fosse feito fora da curva da média. E isso é responsabilidade do Banco Central.
7: Galípolo admitiu limitações operacionais. Disse que o Banco Central perdeu cerca de 1.200 servidores na última década, quando saltou o número de instituições a serem fiscalizadas. Ele pediu que o Senado aprove proposta que amplie a autonomia financeira e orçamentária do BC.
24: A senadora Tereza Leitão, do PT de Pernambuco, defendeu a aprovação do projeto que cria a Política Nacional de Minerais Críticos e Estratégicos. Segundo a parlamentar, o Brasil precisa transformar suas reservas minerais em vetor de desenvolvimento tecnológico, industrialização e fortalecimento da soberania nacional diante da crescente disputa internacional por terras raras e minerais estratégicos.
3: De acordo com Tereza Leitão, o país ocupa posição privilegiada no cenário global por concentrar uma das maiores reservas de terras raras do mundo. Ela ressaltou que o debate vai além da atividade mineradora e envolve temas como segurança energética, inovação tecnológica e autonomia econômica do Brasil.
9: Estamos legislando sobre a capacidade do Brasil decidir sobre seus próprios recursos naturais e de garantir que as riquezas nacionais beneficiem o povo brasileiro.
24: Já o senador Jaime Campos, do União de Mato Grosso, defendeu a criação de benefícios para estudantes que mantêm em dia os pagamentos do Fundo de Financiamento Estudantil, o FIES. O parlamentar reconheceu a importância da nova etapa do Desenrola, programa federal voltado também à renegociação de dívidas do FIES, mas afirmou que os alunos adimplentes também precisam ser valorizados e estimulados.
3: Jaime Campos anunciou que vai apresentar uma emenda à medida provisória do programa para criar uma política permanente de incentivo aos bons pagadores, com medidas como redução de juros e condições mais vantajosas de financiamento. Segundo o senador, a proposta busca tornar o FIES mais justo, reduzir o endividamento estudantil e reconhecer quem cumpre regularmente seus compromissos financeiros.
10: Cria uma política permanente de valorização dos bons pagadores por meio de incentivos financeiros, juros mais baixos e ampliação dos prazos, carências e mecanismo que preserva a adimplência dentro do programa. A lógica é simples: além de ajudar quem está endividado, é justo também premiar quem cumpriu corretamente com suas obrigações.
24: A liberação do Monjaro para crianças e adolescentes com diabetes tipo 2 reacendeu o debate sobre o acesso a medicamentos usados também no tratamento da obesidade.
3: No Senado, um projeto autoriza a fabricação desses remédios pelo SUS, mesmo durante a vigência da patente. As informações com o repórter Márcio Maturana.
11: O Monjaro, nome comercial do medicamento emagrecedor que usa a substância tirzepatida, foi liberado para crianças e adolescentes a partir dos 10 anos que precisam tratar diabetes tipo 2. A decisão da Agência Nacional de Vigilância Sanitária, Anvisa, já foi publicada no Diário Oficial da União. O cirurgião especialista em emagrecimento, José Afonso Salé, disse à equipe da Rádio Senado que a novidade é bem-vinda para o tratamento de obesidade e diabetes, mas ressaltou que é preciso cuidado.
12: O diagnóstico precisa ser feito por equipe médica especializada, a recomendação da dose e o acompanhamento desse tratamento e o suportes nutricionais e suportes multivitamínicos são fundamentais.
11: O Senado analisa um projeto que permite ao governo autorizar a fabricação desse medicamento, mesmo que ele ainda esteja protegido por patente. A proposta prevê também a produção do remédio no Brasil e a ampliação do acesso ao tratamento da obesidade pelo Sistema Único de Saúde. A autora do projeto é a senadora doutora Eudócia, do PSDB de Alagoas.
13: A licença compulsória poderá ser adotada pelo Poder Executivo quando houver insuficiência de oferta, preços elevados e impacto relevante na saúde pública após análise da Anvisa.
11: Esse projeto precisa ser aprovado pela Comissão de Ciência e Tecnologia e pela Comissão de Assuntos Sociais antes de seguir para a votação na Câmara dos Deputados.
3: Com edição de Paulo Grova e trabalhos técnicos de João Lira, o Jornal do Senado fica por aqui. Acompanhe agora as notícias da Câmara dos Deputados. Boa noite.
24: Boa noite e até amanhã.
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27: Comissão aprova garantia de direitos para mulheres da pesca artesanal.
28: Projeto autoriza faixas para o transporte coletivo privado de passageiros.
27: Deputados comentam ações em defesa do fortalecimento dos municípios.
29: Música.
1: Boa noite. Luiza Canziani, do União do Paraná, defende o fortalecimento dos municípios e afirma que as transformações do país começam nas cidades. Segundo ela, saúde, educação, infraestrutura e segurança dependem de políticas públicas voltadas à realidade local.
2: Luiza Canziani acredita que o desenvolvimento nacional exige apoio aos pequenos municípios e destaca a importância da atuação municipalista. Ela também cita o avanço de obras de infraestrutura no interior do Paraná como exemplo de investimento que impacta diretamente a população.
1: Charles Fernandes, do PSD, celebra os 186 anos de emancipação política do município de Palmas de Monte Alto, na Bahia. O congressista destaca a história da cidade e sua importância como base para outros municípios vizinhos, como Guanambi.
2: Charles Fernandes saúda a população e a gestão de Palmas de Monte Alto, reconhecendo o município como polo agrícola e econômico regional. Ele cita o envio de suas emendas como prova de seu compromisso com o desenvolvimento da cidade e agradece o título de cidadão honorário recebido.
1: João Daniel, do PT, celebra acordo de cooperação para obra de abastecimento de água na bacia leiteira do Alto Sertão de Sergipe, com investimento de mais de 600 milhões de reais dos governos federal e estadual. O deputado afirma que a adutora vai contribuir para o desenvolvimento regional.
2: João Daniel ressalta que o projeto fortalece a agricultura familiar, as áreas de reforma agrária e a economia do interior de Sergipe. Entre os municípios beneficiados, ele cita Canindé de São Francisco, Poço Redondo, Monte Alegre, Nossa Senhora da Glória e Porto da Folha.
1: Na avaliação de Marcelo Nilo, do Republicanos da Bahia, a população baiana enfrenta graves problemas nas áreas de emprego, educação e segurança pública. O deputado afirma que o estado vive uma das piores crises administrativas de sua história.
2: Marcelo Nilo chama a atenção ainda para a superlotação dos hospitais estaduais e relata que pacientes enfrentam condições precárias nos corredores das unidades de saúde. Segundo o parlamentar, falta sensibilidade e compromisso humanitário por parte do governo estadual.
1: Carla Dixon, do PL, cobra do governo do Rio Grande do Norte apuração sobre o surgimento de uma sigla associada à facção criminosa na região do Morro do Careca, ponto turístico localizado na praia de Ponta Negra, em Natal.
2: Carla Dixon avalia que o episódio expõe a fragilidade na proteção de áreas turísticas e ambientais do Rio Grande do Norte. Ela cobra do poder público estadual maior proteção a moradores e visitantes com medidas efetivas de segurança em locais que são símbolos do estado.
1: Valdenor Pereira, do PT, realça a pesquisa segundo a qual 67% dos baianos aprovam a gestão federal e 56% apoiam o governo da Bahia. Ele reforça também a tendência dos eleitores em votar em candidatos vinculados às atuais gestões, contra 10% de apoiadores da oposição.
2: Na visão de Valdenor Pereira, os dados refletem o reconhecimento dos avanços sociais e melhorias na qualidade de vida da população, alcançadas graças a políticas públicas e programas sociais. Ele se orgulha de fazer parte de um projeto que vem transformando a vida dos baianos.
1: Ícaro de Valmir, do Republicanos de Sergipe, homenageia a TV Atalaia pelos 51 anos de fundação, celebrados em 17 de maio. Ele reconhece o trabalho dos profissionais que mantêm a emissora próxima das comunidades, fortalecendo a democracia e contribuindo para a cidadania.
2: Capitão Alberto Neto, do PL do Amazonas, critica a política do governo federal para o setor elétrico. O deputado sustenta que, apesar de o país ter uma matriz elétrica majoritariamente renovável, ainda impõe custos aos consumidores por meio de subsídios e da contratação de energia mais cara.
1: Capitão Alberto Neto também questiona o uso de diesel para gerar energia no Amazonas, mesmo com a presença de grandes reservas de gás natural no estado. Ele alerta que o aumento da tarifa afeta famílias, comerciantes e produtores rurais, além de afastar investimentos externos.
2: Valmir Assunção, do PT, salienta a parceria entre os governos do estado e federal para fortalecer a agricultura familiar na Bahia. Ele destaca a entrega de 100 refrigeradores de leite e os 3 bilhões de reais investidos para a inclusão de povos tradicionais.
1: O deputado anuncia também a ordem de serviço para a pavimentação de 37 quilômetros da estrada que liga Uruçuca à Serra Grande, aguardada há 13 anos. Para Valmir Assunção, as ações criam oportunidades reais para fortalecer o povo baiano.
15: Agricultura.
2: Comissão da Câmara aprova a garantia de direitos para mulheres da pesca artesanal. A repórter Júlia Lopes tem mais detalhes.
17: A Comissão do Trabalho da Câmara dos Deputados aprovou um projeto que reconhece legalmente as mulheres que atuam na cadeia produtiva da pesca artesanal como trabalhadoras do setor. O objetivo é garantir acesso igualitário a direitos sociais e previdenciários. A pesca artesanal é exercida por pescadores e pescadoras profissionais de forma autônoma ou em regime de economia familiar, utilizando meios próprios de produção ou contratos de parceria com ou sem embarcações de pequeno porte. No texto, passam a ser reconhecidas como trabalhadoras da pesca artesanal as mulheres que atuam em atividades como preparo de redes, armadilhas e embarcações, captura, cultivo e manejo de organismos aquáticos, limpeza, salga e processamento do pescado e de seus derivados. Com a proposta, essas trabalhadoras poderão ter acesso a benefícios previdenciários como auxílio doença, seguro defeso e salário maternidade. Atualmente, muitas delas não conseguem acesso aos direitos por não terem reconhecimento legal específico dentro da atividade. Para a relatora do projeto, deputada Rogéria Santos, do Republicanos da Bahia, a proposta representa um avanço na proteção social dessas mulheres.
4: Que apesar de trabalharem constantemente, elas não têm nenhum desses direitos. Exato, pelo simples fato de que a lei traduz o mar, o barco, a atividade que acontece dentro do mar. E quando você olha para elas, a atividade delas, a maioria delas, acontece na terra, porque tem a ver com o beneficiamento em toda a cadeia produtiva.
17: A proposta que traz o reconhecimento legal para as mulheres que atuam na pesca artesanal está em análise na Comissão de Defesa dos Direitos da Mulher. Da Rádio Câmara de Brasília, Júlia Lopes.
1: Cobalcini, do MDB de Santa Catarina, menciona projetos considerados prioritários para o agronegócio, incluindo propostas sobre o seguro rural, a tributação do arrendamento e o apoio às cooperativas. Ele pede que o parlamento avance em medidas que fortaleçam a produção e deem mais segurança ao setor.
2: Cobalcini diz que os produtores rurais precisam de respaldo diante dos desafios enfrentados no campo, como eventos climáticos, quebra de safra e dificuldades de infraestrutura. Ele reforça que o agronegócio precisa de respeito e liberdade para trabalhar.
14: Trabalho.
1: Bom, Gás, do PT do Rio Grande do Sul, critica a emenda ao projeto do fim da escala 6x1, que permite jornadas de até 52 horas semanais, além de adiar por até 10 anos a mudança no regime de trabalho. Ele aponta que as alterações descaracterizam a matéria original.
2: Bom, Gás defende a redução da jornada de 44 para 40 horas semanais, com escala 5x2, sem redução de salário. Ele afirma que o objetivo do fim da escala 6x1 é garantir mais tempo para convivência familiar, estudo, descanso e lazer, sem perda de direitos para os trabalhadores.
1: Socorro Nery, do PP do Acre, condena declarações feitas por vereadores de São Paulo contra professores em greve no município. A deputada afirma que a mobilização da categoria é legítima, porque cobra dignidade, reajuste salarial e respeito ao trabalho realizado nas escolas públicas.
2: Socorro Nery apresentou na Comissão de Educação uma moção de repúdio contra os responsáveis pelas ofensas. Ela ressalta que a liberdade de expressão não pode ser vir para humilhar trabalhadores da educação, nem para desqualificar a luta dos professores por melhores condições de trabalho.
14: Transportes.
1: Projeto que permite a utilização de faixas exclusivas para o transporte coletivo privado de passageiros avança na Câmara. O texto está na última etapa de análise na Comissão de Constituição e Justiça e a repórter Maria Neves tem os detalhes.
15: Aprovado na Comissão de Viação e Transportes, projeto que permite a utilização de faixas exclusivas no trânsito por transporte privado coletivo de passageiros, está em análise na Comissão de Constituição e Justiça da Câmara dos Deputados. Para utilizar as faixas exclusivas, o veículo deve ter capacidade de transportar pelo menos 25 pessoas e contar com autorização do poder público. De acordo com o relator na Comissão de Viação e Transportes, deputado Ricardo Aires, do Republicanos do Tocantins, a proposta vai contribuir para a redução do número de veículos individuais nas vias públicas.
16: A gente está falando de assegurar maior fluidez no trânsito das grandes cidades. O que a gente quer é incentivar que aqueles que utilizam transporte coletivo de uma maneira em geral possam utilizar dessas faixas exclusivas para chegarem mais rápido ao seu destino.
0: fazendo com que as faixas comuns sejam também alcançadas, liberando o trânsito para quem faz o seu uso do seu carro particular.
15: Autor do projeto, o deputado Guilherme Uchoa, do PSD de Pernambuco, argumenta que a Lei da Mobilidade Urbana já permite que a regulamentação do transporte de cargas e de passageiros priorize os aspectos coletivos. Da Rádio Câmara de Brasília, Maria Neves.
2: Pompeu de Matos, do PDT do Rio Grande do Sul, cobra a continuidade das obras de duplicação da BR-386, conhecida como Estrada da Produção. O deputado demonstra preocupação com atraso no início das intervenções em dois trechos da rodovia que liga Porto Alegre às regiões norte e noroeste do estado.
28: Pompeu de Matos afirma que o pedido da concessionária para adiar o início das obras prejudica o desenvolvimento regional e compromete a segurança dos motoristas. O parlamentar informa que acionou a ANTT para cobrar esclarecimentos sobre o cronograma da duplicação.
14: Justiça.
2: Élder Salomão, do PT do Espírito Santo, questiona as explicações de lideranças da direita a respeito do financiamento para filmes sobre o ex-presidente Jair Bolsonaro. Ele salienta que o valor de R$ 134 milhões de reais exige investigação por superar o orçamento de produções reconhecidas internacionalmente.
28: Élder Salomão afirma que as justificativas apresentadas após a divulgação de conversas com o banqueiro Daniel Vorcaro não esclarecem o assunto. Ele argumenta que o caso reforça suspeitas de irregularidades na transferência de recursos.
2: O Tony de Paula, do PSD do Rio de Janeiro, compara os impactos das declarações de diferentes candidatos à presidência da República sobre o mercado financeiro, para alertar a direita sobre o risco de derrota nas próximas eleições devido ao desgaste ético de suas lideranças.
28: O Tony de Paula menciona possíveis relações espúrias envolvendo lideranças do campo conservador com o aporte de 2 bilhões de reais de aposentados e pensionistas no fundo do Banco Master. Ele defende o afastamento da direita de figuras polêmicas para garantir seu projeto político.
2: Ana Paula Lima, do PT de Santa Catarina, avalia que áudios, negociações financeiras e transferências internacionais divulgados reforçam os vínculos entre integrantes da família Bolsonaro e o Banco Master.
28: A parlamentar sustenta que houve contradições de pessoas ligadas ao caso e critica a atuação de integrantes da oposição. Ana Paula Lima afirma ainda que os fatos revelados desmontaram narrativas anteriores sobre a ausência de relação de determinados políticos com Daniel Vorcaro.
2: Eli Borges, do Republicanos do Tocantins, conclama a sociedade a investigar o passado e a ficha limpa de todos os candidatos antes de decidir o voto nas eleições. Ele alerta contra mentiras em redes sociais e pediu que o cidadão não aceite frases prontas.
28: Para o deputado, o Brasil vive um tempo de injustiças e condenações advindas de versões distorcidas de fatos, enquanto recursos da saúde são desviados sem as devidas condenações. Eli Borges reforça que o poder emana do povo e que cabe aos eleitores decidirem os rumos do país.
2: Para Maria do Rosário, do PT do Rio Grande do Sul, novas revelações sobre o Banco Master apontaram vínculos entre integrantes da família Bolsonaro e Daniel Vorcaro. Segundo ela, áudios e movimentações financeiras reforçam suspeitas apuradas pelas autoridades.
28: Maria do Rosário também critica declarações de aliados políticos ligados ao caso e aponta contradições sobre pedidos de recursos e relações com o empresário investigado. Ela afirma ainda que os desdobramentos do caso enfraquecem versões apresentadas anteriormente.
2: Nelson Barbudo, do Podemos de Mato Grosso, defendeu a honra de líderes da direita contra ataques proferidos na tribuna da casa. Ele criticou ainda o silêncio da esquerda sobre denúncias de corrupção envolvendo o governo e afirmou que o país passa por uma crise econômica.
28: Nelson Barbudo alega que estatais como os Correios sofrem com a má administração. O congressista conclamou líderes religiosos a rejeitarem ideias progressistas que, segundo sua leitura, destroem famílias e a classe média nacional.
2: Alfredinho, do PT de São Paulo, rebate declarações do senador Flávio Bolsonaro sobre o caso envolvendo o Banco Master. Segundo o deputado, os desdobramentos das investigações indicam que envolvidos distorcem os fatos para confundir a opinião pública.
28: Alfredinho também questiona a falta de transparência em relação ao financiamento de uma produção cinematográfica sobre o ex-presidente Jair Bolsonaro. Para ele, as suspeitas enfraquecem o discurso de moralidade adotado pela oposição.
14: Segurança Pública.
2: Aloysio Mendes, do Republicanos do Maranhão, cobra do Senado a votação da proposta que reduz a maioridade penal no país. O deputado ressalta que a medida já foi aprovada pela Câmara e, segundo ele, atende a uma demanda da sociedade.
1: Para Aloysio Mendes, a legislação atual favorece a impunidade de adolescentes envolvidos em crimes violentos, como homicídios e estupros. O parlamentar argumenta que jovens com direito ao voto também devem responder criminalmente por seus atos.
14: Direitos Humanos.
2: Soraya Santos, do PL do Rio de Janeiro, destaca o Maio Laranja e alerta sobre o aumento do abuso infantil no país. Ela pede vigilância permanente de famílias, escolas e da sociedade na proteção das crianças que muitas vezes, pela tenra idade, não conseguem verbalizar a violência.
1: Segundo dados do Ministério da Justiça, nos três primeiros meses do ano, o Brasil registrou mais de 13 mil estupros de vulneráveis. Soraya Santos alerta que a maioria dos abusos ocorre nos círculos próximos da criança, tornando a infância um período marcado por dor e sofrimento.
14: Saúde.
2: Câmara aprova assistência especial para mães de recém-nascidos com deficiência. A repórter Sofia Peçanha explica quais as condições.
5: A Câmara dos Deputados aprovou o projeto que torna obrigatória a assistência especial fornecida às mães de recém-nascidos com deficiência ou doença crônica que exija um tratamento continuado. A proposta prevê que maternidades, casas de parto e hospitais da rede pública e privada forneçam orientações por escrito sobre os cuidados necessários com a criança e também uma lista de instituições, associações e órgãos públicos especializados no atendimento a pessoas com deficiência ou patologias específicas. A relatora da proposta na Comissão de Defesa dos Direitos da Mulher foi a deputada Leda Borges, do Republicanos de Goiás. Ela destacou a importância do acesso à informação para as famílias.
6: Trata-se, sobretudo, da democratização do acesso às informações qualificadas sobre a deficiência ou patologia constatada na criança em tenra idade. Esse dado é fundamental, pois na maior parte dos casos, essa criança precisará de acompanhamento pelo resto da vida.
5: O autor do projeto original, o deputado Duarte Júnior, do Avante do Maranhão, afirma que o nascimento de uma criança com deficiência ou patologia crônica pode gerar um grande impacto emocional, físico e financeiro para a família, mas que a assistência especial a essas mães pode contribuir para a melhoria da qualidade de vida da criança e favorecer sua inclusão social. Durante a votação na Comissão de Constituição e Justiça, a relatora, a deputada Lindsay da Mata, do PSB da Bahia, afirmou que a medida pode trazer mais segurança às mães no momento do diagnóstico.
18: Isso vai dar mais segurança nesse momento de tanta fragilidade que a mãe passa com essa descoberta da dificuldade do seu filho, para que ela possa levá-lo a pessoas especializadas que possam realmente assegurar o tratamento dele e o apoio psicológico dela.
5: O projeto que obriga hospitais, maternidades e casas de parto, público e privados, a oferecer assistência especial a mães de recém-nascidos com deficiência ou doença crônica que exijam tratamento continuado, foi aprovado por todas as comissões da Câmara e será analisado agora pelo Senado. Da Rádio Câmara de Brasília, Sofia Peçanha.
14: Ciência e tecnologia.
1: Flávio Nogueira, do PT do Piauí, reproduz comunicado do Vaticano que defende a inovação tecnológica com a preservação da capacidade humana de pensar e refletir. Ele aponta que a primeira encíclica do Papa Leão XIV recoloca a dignidade humana no centro do debate sobre inteligência artificial.
2: Flávio Nogueira lembra que a Igreja Católica já se manifestou em outros momentos da história sobre mudanças que afetaram profundamente a sociedade, como durante a Revolução Industrial. Ele reforça que a inteligência artificial deve servir ao ser humano e não o contrário.
14: Votação.
1: A pauta da semana na Câmara inclui projetos que tentam conter a crise na alta dos combustíveis e também que aumentam as penas para vários crimes de natureza sexual previstos no Estatuto da Criança e do Adolescente.
2: A análise das propostas começou no final da tarde no plenário da Câmara.
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19: 10 horas.

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2: 10 e 2.
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Bom demais, hein, de estar aqui com vocês. Eu fico muito feliz mesmo de trazer os grandes hits, os grandes sucessos e convidar você para viajar comigo no planeta chamado amor. E você, tá curtindo por aí? Aumenta o volume que tem muita música pra gente tocar aqui na nossa rádio ainda, hein? Só música lindona aqui na nossa programação. E você começa muito bem com Air Supply, Young Love.

0: demais, hein? Kenny Rogers, encerrando muito bem esse bloco. E você curtiu? Eu fico muito feliz de estar aqui com vocês, hein? Obrigado mesmo pelo seu carinho, obrigado mesmo pela sua audiência. Continuem com a gente que já tem mais.
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0: 10h22.
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3: Você sabe por que a picada do pernilongo coça? O que causa coceira é a substância anticoagulante que a fêmea do pernilongo, e somente a fêmea se alimenta de sangue, injeta para manter o sangue fluindo durante o tempo de sucção. Essa substância alergênica provoca a liberação de histamina, causando a vermelhidão, inchaço e coceira do local.
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5: A gente continua por aqui, que agora tem a Alicia Keys. No

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1: 10h32.
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3: Olá, voltamos.
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3: Esse é o nosso Songs of Love para todo o Brasil. Bruno Mars, aqui na programação.

0: Demais, hein? Celine Dion e o seu nosso Songs of Love para todo o Brasil. Os grandes hits, os grandes sucessos para você. E daí, já mandou aquele alusão? Tô esperando você participar e mandar aqui na nossa programação, tá bom? Já já eu volto, não sai daí.
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3: 10h51.
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6: Você sabia que o deserto do Atacama fica ao norte do Chile e alterna montanhas, terrenos planos, picos nevados, piscinas naturais de águas ferventes, vulcões ativos e imensas salinas, formando uma das paisagens mais deslumbrantes do mundo. Apesar de árido, o calor não é escaldante, pelo contrário, o Atacama é frio.
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0: 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Dan Forgetter, Longer

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2: 11 3.
3: 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Yeah, baby, voltamos. Michelle, close to me aqui no Songs of Love.
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0: demais, hein? Inteirinha pra você, All of You, aqui na programação mais gostosa do seu rádio. E você tá curtindo por aí os grandes hits da música romântica? Continue com a gente, mandando aquele alusão bem especial. Bom, a gente vai dar uma paradinha aqui agora, mas é rapidinho, tá bom? Daqui a pouco a gente tá de volta. Não sai daí, baby. Esse é o
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4: 11:21.
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7: Você sabe por que dizem que beber água uma hora antes, durante e uma hora depois das refeições engorda? Segundo a maioria dos endocrinologistas, não existe nenhum problema em ingerir água antes, durante ou depois das refeições. O que todos os médicos enfatizam é que o excesso de líquido é prejudicial porque provoca uma sensação de saciedade, o que ocorre pela distensão do estômago, o que faz o indivíduo se acostumar com volumes maiores de comida.
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1: 11:30.

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1: 11:32.
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3: Olá, voltamos aqui no Songs of Love. Agora tem um som de Jimmy Cliff. Yeah.

0: acabando por aqui, Madonna Crazy for You. Valeu. Obrigado pelo seu carinho, obrigado pela sua audiência. Fiquem todos com Deus. A gente retorna amanhã com muito mais sucesso aqui na nossa rádio. Beijo, paz, luz e alegria e até lá. Tchau, tchau.
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4: 11:49.
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7: Você sabe por que o milho verde tem esse nome se é amarelo? Embora seja amarelo, o milho verde recebe essa denominação, pois para ser consumido nessa forma, precisa ser colhido ainda verde, imaturo, sem ter atingido seu desenvolvimento completo. Os grãos desse cereal são na verdade pequenos frutos, e cada um traz em si uma semente.
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0: meia-noite.
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0: Meia-noite.
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7: Meia-noite 16.

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1: Meia-noite e 30. 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
1: Meia-noite 31.

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0: obrigado e até a nossa próxima edição.
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2: Meia-noite 57.

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0: uma hora.
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3: Alô, meus amigos, estamos chegando com mais um Painel Flashback no seu rádio. Iniciamos a nossa viagem de hoje recordando banda eletrônica australiana fundada em 2006 por Jack Glass e Chris Tracy. Eles tocam teclados, baterias e atuam como vocalistas, produtores e remixers, com Tracy tocando violão. Eles também são DJs e escrevem e produzem remixes de trabalhos de outros artistas. Em 2009, eles foram classificados no número 11 na pesquisa Indemix, dos 50 melhores DJs da Austrália. Em outubro de 2010, eles lançaram seu álbum de estreia auto-intitulado, que chegou ao número 7 da ARIA Album Chart e recebeu uma indicação ao álbum do Prêmio Jay do ano. A música do álbum Shooting Stars renovou a popularidade da banda 7 anos após o seu lançamento, quando começou a ser usada como parte de um popular meme da internet. Lembra aquela daquele gordinho que fica caindo, caindo e caindo? Isso mesmo, aquela música chiclete que não sai mais da nossa cabeça após ver o meme. Vamos recordar então o grupo Bug Raiders e a música lançada em 2009, Shooting Stars. O Painel Flashback está no ar pra você.
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1: Muita saudade no seu rádio nessa quarta-feira gostosa. Fique ligado porque eu já volto com anos 60, anos 70, anos 80, anos 90, anos 2000. Aqui, a saudade não tem idade. Daqui a pouquinho tem mais.
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0: 1h15.
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2: Painel Flashback de volta com anos 90 em evidência. Alexia, no nosso painel.
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2: Vamos fazer mais uma rápida pausa e daqui a pouquinho o Dani Alexandre volta com mais saudade, com mais recordação.
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4: 1:28.

0: 21h30.
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0: 1h30.
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5: A sua viagem musical ao passado está de volta com Black Wonderful Life. É mais saudade do seu rádio.
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1: Fique ligadinho aqui na melhor frequência, porque o Dani Alexandre já volta com vocês.
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2: Esmeralda FM 1:44.
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1: Painel Flashback de volta com o som do grupo Arix Nova no Painel Flashback.
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1: Programa terminando nessa quarta-feira. Amanhã eu volto com mais uma edição. Abraço do seu amigo Dani Alexandre. Obrigado pela audiência. Tchau, tchau, gente. Até amanhã.
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2: 2 horas. 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
11: Oi, gente, sejam todos bem-vindos à nossa quarta-feira, hoje data de 20 de maio de 2026. Um prazer estar contigo com o seu carinho, contando com a sua audiência, levando até você as nossas atrações, a nossa programação. E a partir de agora, aquele som que traz saudade, traz lembranças, né? E tudo mais pra você aqui na programação. O mais incrível da música é isso, né? Ela atravessa o tempo sem perder a emoção. E algumas canções continuam tocando como se tivessem sido lançadas ontem. Zé Cavaleiro, abre a nossa quarta com Telegrama.
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0: O som que você acabou de conferir foi Espuma da Cerveja. Lembra dessa? João Vitor e Raul. E Dire Straits também. Aqui no nosso Viagem de hoje. Em instantes vem mais trecho da nossa viagem sonora.
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0: 30. 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
0: 2h31.
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3: De volta, meus amores, com a nossa edição, com a nossa viagem musical. Músicas que nunca precisaram de

0: Fechou comigo, fechou com a gente aqui. Música Não Que Eu Vá, Os Barões da Pisadinha e Parangolé. E Guns N' Roses, Som da Pesada, também pra você. Já já música que desperta lembrança, já nos primeiros acordes. Fica com a gente.
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0: 14h42.
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2: E estamos de volta com a nossa viagem dessa super quarta. Agora, Metrô Kiki.

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0: Aqui fechei com Marciano e o Telefone. E Tintin Love pra fechar com a gente a quarta-feira. Obrigada pela sua audiência, seu carinho. O último bloco foi especial. Obrigada por viajar no tempo com a gente. Amanhã eu te espero para mais uma super edição. Até lá.
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3: 2:53.

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1: 3 horas. 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
2: Começando por aqui mais uma edição. E aí, como é que a gente fica? Tem muita música boa, sintoniza e fica. Sou o Atlan Petro de segunda a sexta e vem comigo que tem muita música boa pra gente conferir. Vamos nessa!

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1: 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Finalizando nosso primeiro bloco de hoje. Vamos lá, aquele rápido intervalo. E daqui a pouquinho tem mais, tá bom? Voltamos já.
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4: 13:11.
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1: E aí, meu querido? De volta na programação, tudo pronto? Ah, tudo ok? Vamos lá? Tem muita música boa pra você aqui na sequência pra gente aproveitar. Sou Ashland Pietro de segunda a sexta.

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1: Muito bem, finalizando mais um bloco aqui pra você no Frequência Quente. Vamos lá, daqui a pouquinho tem muito mais pra você aqui no Melhor da Programação, ok? Voltamos já já.
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4: 13h27.

0: 13h30.
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0: 13h30.
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5: Muito bem, meu queridão. De volta na programação e tem Guilherme Benuto aqui na sequência. Pra gente curtir Flor que se cheira. Opa, a gente ouve agora então. Vamos nessa.

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1: E aí, meu queridão, finalizando mais um bloco com Jonas e Juliano aqui na programação. Legal, hein? Vamos lá, aquele rápido intervalo, hein? Daqui a pouquinho tem mais Frequência Quente.
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4: 13:42.
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1: De volta, meus queridos. Vamos nessa. Tá chegando mais sucesso aqui na sequência.
6: Guilherme Benuto e Barões da Pisadinha.
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0: Tô bem, finalizando por aqui mais um bloco, finalizando mais uma edição também. Bom, a gente se encontra na próxima edição, combinado aí? Aquele forte abraço a todos vocês e até a próxima edição. Até lá, tchau!
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1: Fique ligado, vem aí mais um campeão de audiência.

0: 24 horas.
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0: 4 horas.
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6: Oi, gente! Bora animar essa quarta-feira? É o Sertanejo Prime que está no ar a partir de agora. O mundo sertanejo todinho pra você. Eu, Tati Invade, trago as melhores, as mais pedidas, as mais tocadas do mundo sertanejo. E já começo muito bem, hein? Com João Neto e Frederico, Marcos e Belucci, Difícil. Uma ótima quarta-feira pra você.

0: Direta de Larissa, foi Felipe Ferrari. A gente acabou uma no batidão. Quem prova pede mais. Foi Ana Castela aqui no nosso Sertanejo Prime. Daqui a pouquinho tem Bruno Marrone. Eu gosto, eu compartilho. Fica por aí, eu volto bem rápido.
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3: 4:13.
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0: O nosso Sertanejo Prime já está de volta e agora tem essa pessoa que não bebe com Bruno Marrone.

Disfarço Mal Demais, Felipe Araújo, Sami Rico, Homens Lembranças, com participação de Cleiton e Romário. Vítima de Rua foi Nayara Azevedo que cantou pra gente aqui no nosso Terças, com participação de Cleiton e Romário. Vítima de Rua foi Nayara Azevedo que cantou pra gente aqui no nosso

0: 4h30. 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
0: 4h30.
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4: Eu, Tati Invade, já estou de volta, hein? E o Sertanejo Prime agora traz pra você o Wesley Safadão. É noite pra caçada.

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0: Roberto e Ronaldo, ninguém pode saber. Foi Marcos Belucci do Nada, da Ilara com Mariana Fagundes. É o nosso Sertanejo Prime invadindo a sua quarta-feira com as mais pedidas do mundo sertanejo. Daqui a pouco tem eles, Antony e Gabriel. Eu, Tati Invade, volto já.
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2: Esmeralda FM. 4h41.
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0: Tô de volta, Sertanejo Prime. Agora tem Ostentação, Antony e Gabriel.
3: Ostentação pra mim é isso aqui, ó.

0: Prepara o teu psicológico. Sucesso aqui no nosso Sertanejo Prime de César Menotti, Fabiano e Mari Fernandes. Correndo risco, Jades e Jadson. 200 anos e Yasmin Santos encerrando o nosso programa com sucesso. Foi tudo de bom, né? Olha, mas eu sempre falo, não canso de repetir. O melhor de tudo é ter você aqui. Olha, até rimou, hein? Gente, amanhã eu volto com mais, muito mais do Mundo Sertanejo pra você. Um beijo da Tati Invade no seu coração. Fica com Deus e até amanhã. Tchau, gente.
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3: É uma atrás da outra. 4:54.

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1: 5 horas.

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5: 5 e 3.
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cidade. E tá todo mundo ligado aqui na nossa sintonia a partir de agora para curtir as modas mais bonitas da viola. As modas mais bonitas do sertanejo bruto, do sertanejo raiz. A partir de agora, mais uma edição do nosso Sertão Caboclo. Quarta-feira, 20 de maio, é sempre um prazer enorme, um prazer grande ter você por aqui junto com a gente. Vamos lá, começando muito bem o nosso programa de hoje, e eu já te convido, inclusive, para participar aí, mandando o seu alô pelo pedidomusical.com.br. Tá chegando, primeira, Flor da Serra e Santiago, para...

0: do amor, chanceler e diplomata, teve Alain Aladim Me Deixa Entrar em Sua Vida, Craveira e Cravinho, Adeus Rio Piracicaba, Flor da Serra e Santiago, Paraná do Norte. Este é o Sertão Caboclo, as emoções da música sertaneja de viola aqui no seu rádio. Todos os dias, 2 horas, com o melhor do sertanejão raiz.
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2: 5:17.
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0: Já voltamos por aqui com as emoções do nosso Sertão Caboclo. É, meu filho, aqui o bicho pega. Aqui o modão é sertanejo caipira. E eu quero mandar um abraço bem especial, bem carinhoso, bem chonado para todo mundo que tá sempre aqui nos acompanhando, para todo mundo que tá sempre aqui curtindo a nossa programação. Vamos lá que tá chegando mais uma. Agora tem Ronaldo Viola e João Carvalho, Menino Velho.

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1: 5h32. 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
2: 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Muito obrigado a todo mundo aí pela audiência, pelo carinho junto com a gente, né? E a você que está sempre aí participando também da nossa programação através do pedidomusical.com.br. Vamos com informações do agro. O crescimento do consumo de ovos no Brasil tem impulsionado mudanças na produção avícola e ampliado o debate sobre tecnologia

demanda e perspectivas para a cadeia de postura. O alimento reconhecido pelo valor nutricional e pelo preço acessível vem ganhando espaço na alimentação dos brasileiros enquanto o setor produtivo avança para acompanhar esse novo patamar de consumo. Esse cenário será discutido nos dias 20 e 21 de maio em Recife, Pernambuco, durante um simpósio de inovações para a produção de ovos comerciais promovidos pela Fundação de Apoio à Ciência e Tecnologia Animal. É informação do agro, é prestígio do agronegócio aqui dentro da programação do seu Sertão Caboclo, meu filho. Vamos lá, que tem mais moda boa. Agora tem Tião Carreiro e Pardinho, os reis do pagode. Arrependida.

0: Leve Guarânia, Renato Teixeira passou por aqui, o João Carreiro, Revolve na Mão de Macaco. Leo e Léo, a Sementinha, Tião Carreiro e Pardinho, Arrependido também, aqui nas emoções do nosso programa. Daqui a pouquinho tem mais, hein? Já já tem Divino e Donizete.
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1: 5h47.
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3: Chega junto que o Sertão Caboclo já tá de volta, sempre levando você por uma viagem incrível pelo mundo da música sertaneja raiz. Muito obrigado pela audiência, muito obrigado pela companhia de todo mundo, a você que tá sempre aí junto com a gente. Vamos lá, você participando, pedidomusical.com.br, Adriana aqui junto com a gente, muito obrigado, Dri. Grande abraço para você, para toda a família, todo o pessoal aí. Valeu pelo carinho da audiência, querendo mandar um abraço bem aconchegante, bem especial também, lá pro Miguel. Fala, Zé, Zé Miguel, toda a família, também nos acompanhando aqui dentro da programação da nossa rádio. Lorival tá com a gente, o Ericles também, grande abraço lá pro Carlos Eduardo, Elvis, pra Sidneia, a Valdenira, o Gileno, grande abraço pra toda a família aí, muito obrigado pelo carinho de sempre aqui com a gente. Eu só, tá todo mundo ligado. Participe você também, pedido musical.com.br. Agora tem Divino e Donizete chegando.

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4: 6 e 3.
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6: Quem aí pediu uns modão sertanejo de viola? Quem aí pediu uns modão traiado? Então abre o coração, vem com a gente que o Sertão Caboclo tá de volta, abrindo mais uma hora inteirinha de muito modão bruto. Pra começar, tem Biá e Dino Franco. A Sementinha é modão pra toda a vida.

0: Fandango, Luizinho Limeira, teve Solevante, Soleni Amiga, Memória, Mato Grosso e Matias e a Sementinha, Biai de No Franco. Você viu que a gente navega pelas várias gerações da música sertaneja, né? Pelo modão. E aqui no Sertão Caboclo a gente faz isso, buscando o sucesso do passado, a moda sertaneja, a moda raiz do presente também, né? Com essas novas gerações que continuam fazendo o sertanejo raiz continuar existindo, aquecido e morando dentro do nosso coração. E é claro, com a sua participação também. Você participa aí mandando o seu alô através do pedidomusical.com.br. Você pode acessar do seu computador, do seu tablet, do seu celular e mandar pra gente a qualquer hora do dia ou da noite a sua mensagem, tá bom? E nas próximas edições nós vamos trazer aqui o seu alusão. Daqui a pouquinho a gente volta e já já tem goiano e paranaense.
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4: 6:17. 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
0: É Sertão Caboclo, meu fiaco. E o bicho pega. É moda sertaneja de qualidade para todo mundo que tá aqui na nossa audiência. Alô, Bertina, muito obrigado pela sintonia, viu? Grande abraço para você, pro Adilson. Sidneia também tá aqui, também tá acompanhando o nosso programa. Muito obrigado pela sintonia. Marcos Alberto tá curtindo a gente também. Quem mais? A Leila. A Alaíri também está curtindo o nosso programa e toda a família aí. Muito obrigado pela sintonia de vocês. Olha quem está chegando, Durval e Davi. É hora de segredo.

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1: 6h34.
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3: Vem junto que o Sertão Caboclo já voltou. E voltou com tudo aqui no seu rádio, levando você para uma viagem incrível pelo mundo da música sertaneja de viola. Essa sequência aqui eu quero oferecer com todo carinho para todo o pessoal aí do comércio da cidade, que sempre nos dão o apoio especial, né? Que sempre colaboram e contribuem com a gente aqui com a nossa programação. Galera que está sempre aí na audiência junto com a gente, pessoal do comércio, vocês são demais! Vamos lá, chegando agora ao Almir Sater no Rastro da Lua Cheia.

0: Neto, Durval e Aladim. Passou por aqui Tião Brasil e Carriel, Viola Divina, Boi Fumaça, Leôncio e Leonel e ainda Almir Sater no Rastro da Lua Cheia. É moda boa pra todo mundo que tá aqui junto com a gente, curtindo as emoções do Sertão Caboclo. Daqui a pouquinho tem Roberta Miranda. Já já tem as Apaixonadas do Sertão.
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0: Olá, o Boletim Agrícola já está de volta. O mercado do boi gordo opera com forte sustentação e viés de alta nesta quarta-feira. Nas praças de São Paulo, o indicador CPEA para arroba do boi gordo está cotado a R$ 346,90. O avanço do clima seco acelera a perda de qualidade nas pastagens em todo o país, limitando drasticamente a oferta de animais terminados a campo. Os frigoríficos exportadores seguem ativos nas compras para atender contratos externos, trabalhando com escalas de abate apertadas e pouca margem para pressão de baixa. Kleber Ramos, direto do Boletim Agrícola.
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2: 6:50.
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0: Estamos de volta com o melhor do sertanejão raiz, do sertanejão de viola e do sertanejão romântico também. É hora de falar de coração para coração, né? É hora de trazer as apaixonadas por aqui. Começando com Roberta Miranda, a rainha do sertanejo. Vá com Deus.

0: de Mel, Bruno e Marrone, passou por aqui também de Paulo e Paulino, Eu Já Fui Freguês, Felipe Falcão, Vidas Iguais e Vá Com Deus, Roberta Miranda. Muito obrigado pelo carinho de todo mundo, pela companhia, pela audiência. Nosso programa fica por aqui, mas amanhã a gente volta nesse mesmo horário, resgatando com você o que há de melhor na música sertaneja. Muito obrigado pelo carinho, muito obrigado pela sintonia, grande abraço e fiquem com Deus.
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3: 74.
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0: Olá, turma. Hoje é quarta-feira, dia 20 de maio de 2026. Está no ar o Jornal do Rádio. E aí, meu amigo Sérgio Lima?
1: Olá, meu amigo Valdir Barbosa. Ótima quarta-feira para você. Aos ouvintes, sejam bem-vindos a mais uma edição do Jornal do Rádio.
0: E hoje comemoramos o Dia do Pedagogo.
1: E vamos começar o Jornal do Rádio com os destaques de hoje.
0: A AGU aprova guias de boas práticas sobre uso da inteligência artificial nas eleições de 2026.
1: Ministra defende a aplicação do ECA em vez de reduzir maioridade penal.
0: Polícia Federal faz operação contra tráfico internacional de drogas em Santa Catarina.
1: Encontro reúne 330 emissoras de rádio e TV públicas do país.
0: E agora vamos saber como fica o tempo nesta quarta-feira. Previsão do tempo no Jornal do Rádio com José Carlos de Andrade.
2: Previsão do tempo para quarta-feira, 20 de maio de 2026. Região Centro-Oeste. Em Goiânia, Goiás, o dia vai ser de céu encoberto. Os termômetros registram mínima de 21 e máxima de 32 graus. A umidade relativa do ar gira em torno de 100 a 30%. Em Cuiabá, Mato Grosso, a quarta-feira vai ser de céu encoberto. A temperatura mínima é de 21 e a máxima de 29 graus. A umidade relativa do ar é de 90 a 50%. Você ouviu a previsão do tempo para quarta-feira, 20 de maio de 2026. Com informações do IMET, o Instituto Nacional de Meteorologia, da Agência Rádio Globo em Brasília, José Carlos Andrade.
1: A AGU aprova guia de boas práticas sobre o uso de IA nas eleições de 2026. Repórter Solimar Luz.
3: O uso da IA, inteligência artificial, na disputa eleitoral deste ano tem sido um ponto de atenção entre especialistas que avaliam que a interferência dessa tecnologia pode intensificar a circulação de notícias falsas em um contexto de polarização e baixo letramento digital, com o objetivo de orientar as pessoas sobre a utilização responsável da IA, o Conselho Gestor do Observatório da Democracia da Advocacia Geral da União aprovou nesta segunda-feira o Guia Boas Práticas Inteligência Artificial, Eleições e Democracia. O material propõe uma estratégia de conscientização sobre os impactos do uso da inteligência artificial no contexto eleitoral brasileiro, a partir do crescimento acelerado das ferramentas de IA generativa no país e do aumento do consumo de conteúdos digitais, e alerta para os riscos associados à disseminação de desinformação, deepfakes e manipulação de imagens, áudios e vídeos. Entre os pontos abordados estão uso responsável da IA, proteção de dados, manipulação digital, IA e eleições, milícias digitais, combate à desinformação, o papel da sociedade e cooperação coletiva e canais de denúncia. O guia será lançado no dia 21 de junho e poderá ser acessado na página do Observatório da Democracia, no portal da AGU. Da Rádio Nacional, no Rio de Janeiro, Solimar Luz.
0: Ministra defende a aplicação do ECA em vez de reduzir maioridade penal. Reportagem Sayonara Moreno.
4: Enquanto o Congresso retoma o debate sobre a redução da maioridade penal para crimes hediondos, a ministra dos Direitos Humanos, Janine Mello, argumenta que a lei existente já atende o tema, só precisa ser bem aplicada.
5: A gente trabalha com a lei de socioeducativa, uma lei já que tem vários anos, um regime que parte do pressuposto da ressocialização, tem que ter um caráter pedagógico. Para a gente é importante acreditar na capacidade de ressocialização desses meninos de maneira geral, assim como da população carcerária de maneira ampla no Brasil. Então, a legislação, na minha opinião, é suficiente. O que a gente precisa é garantir a implementação dela de maneira adequada.
4: A ministra deu a declaração nesta terça-feira durante o programa Bom Dia, Ministra, da EBC. Na ocasião, ela conversou com jornalistas a respeito de assuntos ligados à pasta. De acordo com o Conselho Nacional de Justiça, o Brasil tem mais de 11 mil adolescentes em restrição de liberdade, cumprindo medidas de ressocialização. Segundo a ministra de Direitos Humanos, o novo ECA digital é uma forma de proteger também os meninos da exposição a conteúdos que incentivem a prática de violência, incluindo a misoginia.
5: As crianças têm consumido de maneira cada vez mais precoce conteúdos de pornografia de maneira livre e irrestrita. Então a gente tem uma geração de meninos consumindo conteúdos de violência sexual contra mulheres. E eles trazem isso para a vida real. A gente precisa garantir que isso não aconteça. No momento em que a criança ainda não tem todos os instrumentos e todas as ferramentas, né, para ter a capacidade crítica suficiente, a gente está expondo essas crianças a vídeos que vão acabar, em alguma medida, para alguns desses meninos, se tornando referências de como lidar com mulheres.
4: Janine Melo também comentou a respeito das pessoas que vivem em situação de rua no Brasil. Segundo ela, o país tem uma população de rua estimada em mais de 320 mil pessoas. Mas o IBGE prepara um grande censo para essas pessoas a partir do ano que vem.
5: Vai ser um censo inédito, nunca foi feito um censo com essas características. É uma metodologia inovadora. A gente tem uma primeira etapa prevista para 2027, depois uma outra para 2028, porque vai ser uma forma nova de perguntar. É muito diferente de você bate na porta da pessoa, entra, faz um questionário. O IBGE tem trabalhado de maneira muito forte em relação a isso, junto com o IPEA, junto com a gente no Ministério, para a gente garantir que seja uma abordagem adequada e que a gente consiga ter um censo que efetivamente capte a realidade da população em situação de rua no Brasil hoje.
4: Ainda ao se referir ao novo ECA digital, que está em vigor desde março deste ano, a ministra de Direitos Humanos lembrou que esta semana marca o Dia de Combate ao Abuso Sexual de Crianças e Adolescentes. Segundo ela, a proteção nas plataformas online é uma forma de negar o modelo de negócio baseado na vulnerabilidade das crianças. Da Rádio Nacional em Brasília, Sayonara Moreno.
0: Polícia Federal faz operação contra tráfico internacional de drogas em Santa Catarina. Reportagem Renato Ribeiro.
6: A Polícia Federal cumpre nesta terça-feira 18 mandados de prisão preventiva e 31 de busca e apreensão contra suspeitos de lavagem de dinheiro e tráfico internacional de drogas em Santa Catarina. A justiça determinou bloqueio de até R$ 646 milhões de reais de 35 envolvidos, além do sequestro de 36 imóveis e da apreensão de veículos. A Operação Tirocinium acontece em 10 cidades de Santa Catarina, em uma do Paraná e em outra de Minas Gerais. Os suspeitos serão encaminhados ao sistema prisional e ficarão à disposição da Justiça Federal em Itajaí. Segundo as investigações, a organização criminosa usava a logística dos portos catarinenses para exportar carregamentos de drogas com destino à Europa e à África. A PF identificou um esquema de lavagem de dinheiro com empresas de fachada, pessoas usadas como laranjas e operações comerciais fictícias. O objetivo era reinserir no sistema financeiro valores provenientes do tráfico. A estrutura criminosa com atuação internacional foi identificada em 2023, depois de flagrantes em portos de Santa Catarina. Desde então, 7 pessoas foram presas e mais de 4,5 toneladas de drogas foram apreendidas, além de granadas, fuzis, pistolas e uma metralhadora. Da Rádio Nacional em Brasília, Renato Ribeiro.
0: Encontro reúne 330 emissoras de rádio e TV públicas do país. Reportagem Cristiane Ribeiro.
7: O encontro anual da Rede Nacional de Comunicação Pública, que acontece no Rio de Janeiro, reúne representantes das 330 emissoras de rádios e televisões do setor no país. Os debates giram em torno dos rumos da cadeia de veículos públicos e os desafios em tempos de programação digital, em que os algoritmos e redes sociais influenciam na audiência. Nesta edição, o encontro busca também ampliar a cooperação entre as emissoras regionais e aquelas administradas pela EBC, a Empresa Brasil de Comunicação, além de discutir formas de fomentar conteúdos públicos. O evento acontece no Palácio Gustavo Capanema, no centro da capital fluminense. Na abertura, a presidenta da EBC, Antônia Pellegrino, enfatizou que esta é uma grande oportunidade de trocar experiências entre veículos parceiros.
8: eles trazem a diversidade regional, né? A diversidade regional é o que forma a nossa cara, né? A nossa cultura, ela é diversa. Então, ter o conteúdo dos parceiros na grade de programação, nas rádios, nos nossos veículos, garante com que a EBC seja ainda mais brasileira.
7: A mesma opinião tem o gerente da TV Encontro das Águas do Amazonas, o Helder Alves. Para ele, a troca de conteúdo é uma janela para mostrar a todo o Brasil quais são as realidades locais.
9: A primeira grande conquista foi justamente transformar a TV Encontro das Águas em janela de todos os conteúdos locais, com a perspectiva do que é feito localmente, de uma forma não romantizada, não exótica, mas mostrando de fato como é a realidade das pessoas que vivem ali, quais são as conquistas, os desafios do dia a dia de quem vive ali.
7: Também presente ao evento, o gerente executivo das rádios EBC, Tiago Regoto, enfatizou que mesmo na era das plataformas digitais, a radiodifusão mantém a confiança do público. Também ressaltou que a comunicação pública tem a missão de estar nos locais onde emissoras comerciais abriram mão de operar.
10: As emissoras, principalmente, que estão entendendo o rádio no papel de hoje e no papel, principalmente, do combate às fake news e a confiança, o carinho que o ouvinte tem com essa plataforma, são as emissoras que estão fazendo sentido e estão chegando efetivamente nesse novo mundo com telas e com plataformas digitais.
7: Iniciado nesta segunda-feira, o Encontro Nacional da Rede de Comunicação Pública é aberto ao público e termina hoje, celebrando os 90 anos da Rádio Nacional do Rio de Janeiro. Na quarta e na quinta-feira, também no Palácio Gustavo Capanema, acontece mais um evento voltado para a radiodifusão brasileira. É o 7º Simpósio Nacional do Rádio, que vai debater o futuro da mídia sonora no país. Com informações da TV Brasil, da Rádio Nacional no Rio de Janeiro, Cristiane Ribeiro.
1: Chegamos ao final do primeiro bloco do Jornal do Rádio. Vamos para o intervalo e daqui a pouco estaremos de volta e você vai conferir.
0: Daniel Vorcaro é transferido para a cela comum da Polícia Federal.
1: Alunos da rede pública terão inscrição automática no Enem. Daqui a pouco, o Jornal do Rádio estará de volta com o nosso segundo bloco.

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2: O Jornal do Rádio está de volta, agora com o nosso segundo bloco desta quarta-feira, dia 20 de maio de 2026. Sejam bem-vindos.
3: Daniel Vorcaro é transferido para a cela comum da Polícia Federal. Repórter Priscila Mazenotti.
4: O banqueiro Daniel Vorcaro, dono do Master, foi transferido para uma cela comum na Superintendência da Polícia Federal em Brasília. Transferência autorizada pelo ministro André Mendonça, do Supremo Tribunal Federal. Desde março, quando foi preso pela segunda vez, Vorcaro ocupava a mesma cela em que ficou o ex-presidente Jair Bolsonaro antes de ir para a prisão domiciliar. Lá, o empresário tinha liberdade para receber advogados durante o dia todo, entre 9 da manhã e 5 da tarde. Como a proposta de delação que ele estava negociando já foi entregue à Polícia Federal e à Procuradoria-Geral da República no início do mês, o ministro André Mendonça determinou a transferência para uma cela comum. Vorcaro foi preso no dia 4 de março e transferido para essa cela especial da PF por conta do acordo de delação. Com isso, a partir de agora, visita de advogados só 2 vezes por dia, durante 30 minutos cada. Isso tudo como um preso comum, obedecendo às regras que valem para todos os detidos. Lembrando que Vorcaro, há mais de 2 meses, está preso. Essa é a segunda prisão dele e ocorreu no âmbito da Operação Compliance Zero, que investiga fraudes financeiras no Master e a tentativa de compra do banco pelo BRB, o Banco de Brasília, que é público ligado ao governo do Distrito Federal. Da Rádio Nacional em Brasília, Priscila Mazenotti.
2: Alunos da rede pública terão inscrição automática no Enem. Reportagem Priscila Terezo.
5: Quem está concluindo o ensino médio na rede pública vai ter a inscrição automática no Enem, o Exame Nacional do Ensino Médio. É o que prevê uma portaria publicada pelo Ministério da Educação. O objetivo é aumentar a participação dos estudantes para uso do exame no Sistema de Avaliação da Educação Básica. Segundo o MEC, a inscrição automática já passa a valer para a edição 2026 do Enem. Os alunos que estão no terceiro ano do ensino médio serão inscritos a partir de informações encaminhadas pelas redes de ensino. O estudante vai precisar apenas confirmar a participação no exame e escolher a prova de língua estrangeira que deseja fazer, além de solicitar recursos de acessibilidade, se forem necessários. Com essa novidade, o INEP, Instituto Nacional de Estudos e Pesquisas Educacionais Anísio Teixeira, responsável pelo Enem, vai aumentar o número de locais de aplicação das provas. Serão cerca de 10 mil escolas a mais. A previsão é que 80% dos alunos da rede pública façam as provas na unidade onde estudam. No caso daqueles que precisarem se deslocar para outras cidades, está em análise um apoio logístico de transporte. Com informações da Agência Brasil, da Rádio Nacional no Rio de Janeiro, Priscila Terezo.
3: Programa Sucatec leva caravanas do descarte a 6 municípios goianos. Repórter Simval Lopes.
6: 6 municípios goianos vão receber neste mês de maio as atividades de educação ambiental, mobilização comunitária e coleta de resíduos eletroeletrônicos das caravanas do descarte do programa Sucatec. A ação da Secretaria de Estado de Ciência, Tecnologia e Inovação e do Goiás Social incentiva por onde passa o descarte correto de equipamentos estragados ou sem uso. A programação será realizada até o dia 30 de maio nos municípios de Catalão, Aruanã, Araguapaz, Nova Crixás, Mozarlândia e Mundo Novo. Desde julho de 2021 até abril de 2026, o programa Sucatec já promoveu 152 caravanas do descarte em mais de 80 municípios goianos. anos. Em 2025, as ações passaram a integrar também os eventos do Goiás Social, ampliando o alcance da iniciativa em diferentes regiões do estado. Durante as caravanas, a população pode participar de palestras, gincanas, quiz educativo, exposições didáticas e atividades audiovisuais. A estrutura ainda conta com tenda inflável, espaço interativo, museu do eletroeletrônico, caixa de coleta para descarte de resíduos e sorteio de computadores recondicionados. Simval Lopes, da Agência Goiás de Notícias, agencia.go.gov.br.
2: Alvo de operação, perito da Polícia Federal, é suspeito de vazar dados sobre Master. Reportagem, Renato Ribeiro.
7: Um perito criminal da Polícia Federal foi alvo nesta terça-feira, em Rondônia, da sétima fase da Operação Compliance Zero, que investiga fraudes no Banco Master. O investigado teria repassado a uma pessoa da imprensa informações sigilosas sobre o início das investigações. Os dados foram obtidos a partir da análise de material apreendido durante uma das fases da operação. A PF apura o suposto vazamento das informações sigilosas e o eventual crime de violação de sigilo funcional. Foram cumpridos 2 mandados de busca e apreensão, além de outras medidas, como a suspensão do exercício da função pública do policial. As ações foram autorizadas pelo ministro do Supremo Tribunal Federal, André Mendonça, relator do caso a pedido da Polícia Federal. Em nota, o STF informou que as diligências autorizadas possuem natureza específica e instrumental, voltada à preservação da investigação, à prevenção de eventual reiteração delitiva e à coleta de elementos probatórios ainda pendentes. Segundo o texto, as medidas não implicam qualquer direcionamento investigativo contra jornalistas ou veículos de imprensa, permanecendo preservadas a liberdade de atuação jornalística e a garantia constitucional do sigilo da fonte. Da Rádio Nacional em Brasília, Renato Ribeiro.
3: Anvisa amplia indicação de remédios para câncer de mama. Reportagem Luciano Barroso.
8: A Agência Nacional de Vigilância Sanitária, Anvisa, aprovou nesta segunda-feira, dia 18, a ampliação do uso do medicamento Enhertu, já registrado no Brasil, para tratamento de câncer de mama. A nova indicação é para uso em primeira linha em combinação com o medicamento Pertuzumab. O tratamento passa a ser indicado para pacientes adultos com câncer de mama HER2 positivo, em casos em que o tumor não pode ser retirado por cirurgia ou quando a doença já se espalhou para outras partes do corpo. Segundo a Anvisa, o câncer de mama HER2 positivo representa cerca de 20% dos casos e apresenta comportamento mais agressivo, com maior risco de progressão. A decisão foi baseada em estudo que apontou melhora relevante na sobrevida livre de progressão da doença. Da Agência Rádio Gov em Brasília, Luciano Barroso.
2: MEC amplia acesso ao Enem, integra exame ao Saeb. Reportagem Dilson Santa Fé.
9: O Ministério da Educação, MEC, publicou novas regras para a Política Nacional de Avaliação e Exames da Educação Básica. Entre as mudanças está a integração do Exame Nacional do Ensino Médio, o Enem, ao Sistema de Avaliação da Educação Básica, o Saeb, a partir da edição de 2026. Uma das medidas prevê inscrição automática no Enem para estudantes concluintes da rede pública. Depois disso, o aluno precisa apenas confirmar a participação e escolher opções como língua estrangeira e recursos de acessibilidade. O Instituto Nacional de Estudos e Pesquisas Educacionais Anísio Teixeira, o INEP, também amplia os locais de aplicação da prova em cerca de 10 mil escolas. Segundo o MEC, a meta é alcançar pelo menos 70% de participação dos estudantes da rede pública no exame em 2026. A expectativa é que cerca de 80% dos concluintes façam a prova na própria escola onde estudam. O Ministério também avalia medidas de apoio para transporte de alunos que precisarem se deslocar entre municípios. Da Agência Rádio Gov em Brasília, Dilson, Santa Fé.
3: Mostra de Cinema e Direitos Humanos amplia exibições no país. Reportagem Luciano Barroso.
8: A etapa de difusão da 15ª Mostra de Cinema e Direitos Humanos credenciou 1.150 pontos de exibição em mais de 660 municípios do país. A iniciativa é do Ministério dos Direitos Humanos e da Cidadania, em parceria com o Ministério da Cultura e a Universidade Federal do Ceará. A programação reúne cineclubes, escolas, museus, bibliotecas, centros culturais e outros espaços comunitários. Os filmes dessa edição abordam temas ligados a direitos humanos e à emergência climática, com produções de realizadores indígenas, quilombolas e ribeirinhos. As exibições estão previstas entre 1º de junho e 3 de julho. Além disso, uma live no dia 26 de maio vai orientar os responsáveis pelos pontos credenciados sobre a organização das sessões e atividades locais. Para conferir a lista de credenciados, acesse gov.br/mdh. Da Agência Rádio Gov em Brasília, Luciano Barroso.
3: Aqui no Jornal do Rádio você fica sempre bem informado e já chegamos ao final do segundo bloco. Daqui a pouco estaremos de volta e você vai conferir.
2: Comissão discute desafios para execução do plano de combate à violência contra crianças.
3: Agro brasileiro negocia para voltar à lista de autorizados a exportar carne para a União Europeia.
2: Daqui a pouco estaremos de volta com a nossa terceira edição do Jornal do Rádio desta quarta-feira.
3: Para a União Europeia.
2: Daqui a pouco estaremos de volta com a nossa terceira edição do Jornal do Rádio desta quarta-feira.

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2: Já estamos de volta com o nosso Jornal do Rádio desta quarta-feira. Sejam bem-vindos.
3: Agro Brasileiro negocia para voltar à lista de autorizados a exportar carne para a União Europeia. Reportagem Douglas Castilho.
4: A União Europeia anunciou a exclusão do Brasil da lista de países autorizados a exportar carnes e outros produtos de origem animal para o bloco. A medida se dá semanas após a entrada em vigor do aguardado tratado comercial entre o Mercosul e o Bloco Econômico, que, em princípio, intensificaria o comércio de produtos. A justificativa utilizada pelos europeus é a de que o Brasil não forneceu garantias suficientes sobre o controle e a não utilização de certos antimicrobianos na cadeia produtiva. Ainda em abril, o governo brasileiro chegou a publicar uma portaria proibindo parte dos antimicrobianos usados como melhoradores de desempenho, mas a UE avaliou que a medida não oferecia garantias suficientes. A ex-ministra da Agricultura, senadora Tereza Cristina, do PP de Mato Grosso do Sul, se manifestou sobre o tema.
5: É um novo protocolo que a Europa fez e, naturalmente, como o Brasil é um grande exportador, ele entra nesse protocolo. Para surpresa do Brasil, que respondeu a todos os questionários, o Ministério da Agricultura saiu a lista e o Brasil foi retirado dessa lista.
4: Para o Bloco Europeu, não basta apenas demonstrar que a carne comercializada não tem resíduos do medicamento. O bloco exige rastreabilidade total, ou seja, o Brasil precisa comprovar documentalmente que o animal não recebeu essas substâncias ao longo de toda a sua vida produtiva, desde o nascimento até o abate. O pesquisador do Insper Agro Global, Bruno Capuzzi, explicou que o regulamento que resultou na exclusão do Brasil da lista não é um processo iniciado agora.
6: Ele foi aprovado já em 2019, então já tem alguns anos que já existe essa perspectiva no horizonte. Não é questão de um problema de sanidade na produção brasileira, é questão de adaptar um protocolo aqui no Brasil que atenda às exigências da União Europeia.
4: Atualmente, o Ministério da Agricultura e entidades do setor privado estão negociando com a Comissão Europeia a aprovação de um protocolo que cria mecanismos mais rígidos de rastreabilidade, separando nas fazendas os animais que cumprem os requisitos europeus daqueles que não cumprem. Caso o quadro não seja revertido, a restrição aos produtos brasileiros deverá ocorrer a partir de setembro. Da Rádio Senado, Douglas Castilho.
2: Quem prefere atendimento preferencial agora pode renegociar dívidas nas agências dos Correios. Repórter Fabiola Altran.
7: Pessoas endividadas agora terão mais uma oportunidade para renegociar os débitos. A Serasa e os Correios firmaram uma parceria para um novo Desenrola 2.0. O objetivo é facilitar o acesso ao programa para quem tem preferência por atendimento presencial ou tem dificuldade nos canais digitais. As dívidas poderão ser negociadas nas mais de 10 mil agências dos Correios em todo o país. De acordo com a Serasa, mais de 7 milhões e 700 mil contas em atraso do Desenrola poderão ser pagas com descontos de até 90%. É possível renegociar novas dívidas contratadas até 31 de janeiro deste ano e as que foram contraídas entre 90 dias e 2 anos, tanto as de cartão de crédito quanto de cheque especial e crédito pessoal. Os descontos variam de 30% a 90%, com até 48 meses de prazo para quitar e até 35 dias para pagar a primeira parcela. Podem participar do Desenrola 2.0 brasileiros com renda de até 5 salários mínimos. Da Rádio 2, Fabiola Altran.
3: Taxa de desemprego de pretos é 55% maior que a de branco no Brasil. Reportagem Milena Abreu.
8: A taxa de desemprego das pessoas pretas no Brasil fechou o primeiro trimestre deste ano em 7,6%, um índice 55% maior do que o registrado entre a população branca, que ficou em 4,9%. Os dados foram divulgados pelo IBGE e mostram que a desigualdade no mercado de trabalho trabalho aumentou em relação ao fim do ano passado, superando também a média nacional.

0: de desocupação, que é de 6,1%. Ainda de acordo com o levantamento, a desvantagem histórica persiste também entre os trabalhadores pardos, cuja taxa de desemprego está em 6,8%, quase 39% acima da população branca. Além disso, a desigualdade racial também se reflete na qualidade das vagas ocupadas. Enquanto a média nacional de informalidade ficou em pouco mais de 37%, esse índice supera a casa dos 40% entre pardos e pretos. Já para os trabalhadores brancos, a taxa de informalidade é significativamente menor, somando 32%, o que garante a esse grupo mais acesso a direitos como férias e 13º salário. Da Rádio 2, Milena Abreu.
1: Galípolo diz que Banco Central colabora com investigações sobre o Banco Master. Repórter Marcela Diniz.
2: A audiência com o presidente do Banco Central continua na Comissão de Assuntos Econômicos. Gabriel Galípolo começou prestando contas sobre a política monetária de juros altos mantida pela instituição e agora responde sobre os casos do Banco Master e BRB, Banco de Brasília. Galípolo defendeu a atuação do BC, dizendo que a instituição instaurou imediatamente auditoria e sindicância, tendo afastado dois servidores suspeitos de atuar em favor do banqueiro Daniel Vorcaro, Paulo Sérgio Neves Souza e Beline Santana. Afirmou também que colabora com o Ministério Público e com a Polícia Federal nas investigações. Os senadores apontaram falhas na governança do Banco Central, como a falta de fiscalização sobre a aquisição atípica de ativos pelo Master, enquanto o banco enfrentava problemas de liquidez. O presidente da Comissão de Assuntos Econômicos, senador Renan Calheiros, do MDB de Alagoas, questionou Galípolo sobre irregularidades no Banco Santander na gestão de Roberto Campos Neto, que depois seria indicado do ex-presidente Jair Bolsonaro para o Banco Central. Gabriel Galípolo evitou opinar e afirmou que o BC não se envolverá em política.
3: Não deixar o Banco Central se transformar em qualquer tipo de palanque para a política. Não cabe a mim perseguir ninguém.
2: Da Rádio Senado, Marcela Diniz.
1: Calendário oficial deve ganhar dia em homenagem a mártires da Confederação do Equador. Reportagem Rodrigo Rezende.
4: A Confederação do Equador, em 1824, foi um evento ocorrido no Nordeste contra o autoritarismo do imperador brasileiro Dom Pedro I. Durante o conflito, diversos líderes revolucionários foram executados pelo Império, caso de Frei Caneca. A Comissão de Educação e Cultura do Senado aprovou a criação do Dia Nacional dos Mártires da Confederação do Equador, a ser comemorado em 20 de agosto. Para a senadora Jussara Lima, do PSD do Piauí, relatora do projeto, a homenagem é justa e valoriza pessoas que lutaram pelo federalismo no país.
5: Conferir o devido reconhecimento histórico a um dos movimentos mais significativos na luta pela consolidação do federalismo e pela defesa da ordem constitucional no Brasil. O movimento expressou o anseio das províncias nordestinas por maior autonomia, por respeito às liberdades civis e pela construção de um pacto federativo alicerçado na legalidade.
4: O projeto foi apresentado como resultado da Comissão Temporária do Senado, que homenageou os 200 anos da Confederação do Equador. A proposta segue agora para análise da Câmara dos Deputados. Da Rádio Senado, Rodrigo Rezende.
1: Agora é hora do nosso Giro Rural. Humberto Ferretti traz as últimas do campo. Exportações de carne de porco crescem, preço do ovo segue firme e frutas ficam mais caras.
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7: Eu sou Humberto Ferretti e esse é o Giro Rural. As exportações brasileiras de carne de porco bateram um novo recorde em abril. Dados do governo indicam que o volume total embarcado chegou a 138 mil toneladas e foi o maior para essa época do ano. Com a demanda fraca por aqui, muita gente tem direcionado boa parte da carne de porco para o mercado externo, até para enxugar a oferta e puxar os preços para cima, o que na verdade não tem dado muito certo. Dados do CPEA indicam que o quilo da carcaça suína é vendido em média na casa de R$ 8,70. O preço do ovo se manteve firme nos últimos dias nas granjas. Dados do CPEA indicam que a caixa de 30 dúzias do branco foi cotada a quase R$ 150,00 no polo produtor de Bastos, interior de São Paulo. Já o ovo vermelho saiu a quase R$ 170,00. A demanda tende a ser maior na primeira metade do mês, quando a população recebe o salário e vai às compras. Além disso, as exportações cresceram em abril, o que reduziu a oferta. As vendas para o exterior foram puxadas pelos embarques para o Chile, que registrou um caso de gripe aviária e aumentou a compra de ovos. As frutas ficaram mais caras em abril na CEAGESP, a central de abastecimento de São Paulo, que abastece praticamente todo o país. Na média, o avanço foi de 1,38%. Destaque para a melancia, que ficou nada menos que 32% mais cara, consequência do clima ruim e da redução da oferta. Pitaia, uva niágara e ameixa importada, por exemplo, também ficaram mais caras. Mas houve queda nos preços de itens como abacate e maçã Fuji.
1: Esse podcast é uma produção da Rádio 2. Chegamos ao final do nosso terceiro bloco do Jornal do Rádio. Vamos fazer um intervalo e daqui a pouco você vai conferir.
8: Proposta cria semana de prevenção a acidentes infantis.
1: Davi Alcolumbre diz que Congresso vai analisar vetos que impedem repasses a municípios.
8: E todas as notícias do esporte com Jaime Ramos. Voltaremos em instantes com o nosso último bloco do Jornal do Rádio. 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
1: O Jornal do Rádio está de volta, agora com o nosso quarto e último bloco desta quarta-feira, dia 20 de maio de 2026.
2: Davi Alcolumbre diz que Congresso vai analisar vetos que impedem repasses a municípios. Reportagem Márcio Maturana.
3: O presidente do Congresso, o senador Davi Alcolumbre, anunciou nesta terça-feira que vai convocar para os próximos dias uma sessão conjunta da Câmara e do Senado com a finalidade de analisar os vetos do presidente Lula ao projeto da Lei de Diretrizes Orçamentárias de 2025, que impedem mais de 3 mil municípios em dívida com a União de assinarem convênios para recebimento de recursos por meio de transferências voluntárias, programas, projetos ou emendas parlamentares. O presidente da Câmara dos Deputados, Hugo Mota, e o ministro das Relações Institucionais, José Guimarães, estavam ao lado de Davi no momento do anúncio.
4: Eu queria, Guimarães, com a compreensão do governo, e eu sei que nós teremos, e ao lado do presidente Hugo Mota, anunciar aqui na Marcha dos Prefeitos que nós vamos ainda hoje, eu e o presidente Hugo, os líderes congressuais, os líderes do governo, organizar rapidamente uma sessão do Congresso Nacional para que a gente possa analisar esses vetos, derrubar esses vetos e entregar para mais de 3 mil municípios a possibilidade de acessarem mais recursos do Estado brasileiro.
3: O anúncio foi feito durante a 27ª Marcha à Brasília em Defesa dos Municípios, conhecida como Marcha dos Prefeitos. O evento acontece até esta quinta-feira, dia 21, reunindo mais de 3 mil gestores municipais e outras autoridades. O objetivo principal do evento é discutir investimentos, repasses e demandas dos municípios no Pacto Federativo. Da Rádio Senado, Márcio Maturana.
1: Proposta cria Semana de Prevenção a Acidentes Infantis. Reportagem, Rodrigo Rezende.
5: Durante a primeira semana de junho, as escolas, as unidades de saúde e outros estabelecimentos públicos terão atividades para incentivar a prevenção a acidentes com crianças. Esse é o objetivo de proposta aprovada pela Comissão de Educação do Senado. O relatório da senadora Ivete da Silveira, do MDB de Santa Catarina, foi apresentado na CE pela senadora Tereza Leitão, do PT de Pernambuco.
6: Há estudos que demonstram que 90% desses acidentes poderiam ter sido evitados caso comportamentos preventivos fossem adotados. Trazer esse tema para os ambientes escolares, por meio de uma semana dedicada à conscientização sobre as boas práticas e os cuidados necessários para que se evite esse tipo de evento trágico, é, portanto, uma medida necessária que poderá salvar vidas.
5: Entre 2020 e 2021, segundo dados do Sistema de Informações sobre Mortalidade Infantil, ocorreram no Brasil 1.616 óbitos por acidentes domésticos com crianças de 0 a 14 anos. A proposta, apresentada pelo então deputado federal Alexandre Frota, segue para análise do plenário do Senado. Da Rádio Senado, Rodrigo Rezende.
2: O senador Flávio Bolsonaro, do PL, pré-candidato à presidência da República, admitiu nesta terça-feira, dia 19, que se reuniu com Daniel Vorcaro, do Master, após a primeira prisão do banqueiro no fim de 2025. Segundo Flávio, o encontro foi realizado com o objetivo de botar um ponto final na questão do financiamento do filme Dark Horse, uma cinebiografia sobre Jair Bolsonaro, ex-presidente e pai do senador do PL.
1: O filme Dark Horse, termo em inglês para azarão, está em evidência após reportagens revelarem que a produção teria sido financiada por Daniel Vorcaro, dono do Banco Master. O senador Flávio Bolsonaro do PL já admitiu ter intermediado as negociações e cobrado pagamentos de Vorcaro, que chegou a repasse de cerca de 61 milhões ao projeto antes de ser preso.
2: A informação de que o encontro encontro entre o senador e o banqueiro ocorreu quando Vorcaro estava utilizando tornozeleira eletrônica e foi divulgada pelo portal Metrópolis nesta terça-feira. Abre aspas, no final de 2025 foi aquele áudio que todos ouviram em que eu peço uma luz para saber uma palavra final sobre o que é que vai acontecer, porque o filme já estava num grande risco de ser encerrado. Inclusive seria uma grande catástrofe. E no dia seguinte ele foi preso. Nesse momento é que nós vimos ali que deu uma virada de chave. Então nós entendemos melhor que a situação era muito mais grave e em função disso eu trago aqui para vocês. Eu estive com ele mais uma vez após esse evento, quando ele passou a usar o monitoramento eletrônico e ele não podia sair da cidade de São Paulo, disse Flávio Bolsonaro.
1: E agora chegou o momento de se ficarmos por dentro dos principais acontecimentos do esporte. E quem chega com todas as informações é ele. Jaime
7: Ramos. Um forte abraço a você ligado aqui no Jornal do Rádio. Goiás. O Goiás Esporte Clube se reapresentou no dia de ontem e iniciou a preparação para o compromisso que terá no próximo domingo contra o Avaí em Santa Catarina. Nesta partida, o treinador Daniel Paulista contará com os retornos de Ramon Menezes e Lucas Lima, que estavam suspensos. Os dois atletas não atuaram na vitória pelo placar de 1-0 contra o Botafogo. Ramon Menezes, porque havia sido expulso no clássico contra o Vila Nova, e Lucas Lima, porque estava acumulando 3 cartões amarelos. O Verdão tem 13 pontos e ocupa a 6ª colocação na tabela. No domingo, a bola rola em Florianópolis às 19h. O adversário não ganha 7 partidas na Série B do Campeonato Brasileiro. Atlético! O Atlético Goianiense defenderá uma invencibilidade de 6 partidas sem perder e contra o líder da Série B do Campeonato Brasileiro. O técnico Eduardo Souza tem toda a semana para preparar o seu time. A partida será em casa contra a equipe do São Bernardo. O atacante Bruno José já cumpriu suspensão contra o Criciúma e fica novamente à disposição do treinador. Por outro lado, o lateral Guilherme Lopes recebeu seu 3º cartão amarelo e vai desfalcar o Atlético. O duelo contra o São Bernardo será disputado no estádio Antônio Ascioli no domingo próximo às 16h. Vila Nova! O Vila Nova terá possíveis reforços para enfrentar o América Mineiro domingo, jogo da 10ª rodada da Série B. Partida esta que acontecerá no estádio Independência em Belo Horizonte. O adversário não venceu ainda na competição e é o Lanterna. O Vila Nova terá de volta o meia João Vieira e o atacante Janderson. Eles ficam à disposição, mas não são garantias que vão jogar, já que o Vila Nova esteve em campo com Maranhão e Bruno Xavier na partida contra o Avaí e venceu pelo placar de 2-0. Com 16 pontos, o Vila está um ponto atrás do líder, que é a equipe do São Bernardo. Copa Libertadores da América. Palmeiras! O Palmeiras treinou na manhã desta última terça-feira e avançou nos preparativos para enfrentar o Cerro Porteño, partida que acontecerá hoje, às 21h30, na arena da equipe do Palmeiras. O time precisa de uma vitória para garantir vaga antecipada às 8ª de final da competição. Além de Palmeiras e Cerro Porteño às 21h30, o Flamengo encara, no mesmo horário, o Estudiantes de La Plata da Argentina. Esse jogo acontecerá no estádio Maracanã, no Rio de Janeiro. A Copa Sul-Americana também apresenta hoje várias partidas. Na Vila Belmiro, Santos e São Lourenço às 19h. Às 9h, Independente Petroleiro e Botafogo. Grêmio Palestino em Porto Alegre às 21h30. Olímpia encara o Vasco da Gama às 19h no Paraguai. Enquanto na Argentina, o River Plate receberá o Bragantino às 21h30. Mensagem no telefone de Vini Júnior motivou o rompimento dele com a sua namorada Virgínia Fonseca. Uma mensagem recebida durante um jantar em Madrid, na Espanha, teria marcado a crise definitiva entre Vini Júnior e Virgínia Fonseca. Bota pra torar! O episódio aconteceu em um restaurante da capital espanhola e, segundo pessoas próximas ao casal, transformou o encontro a dois em uma discussão marcada por desconfiança, tensão e desgaste emocional. O clima, que já havia abalado por rumores envolvendo o jogador, teria piorado. Durante a noite, uma mensagem apareceu na tela do aparelho de Vini Júnior com o texto "Saudades", acompanhado de um emoji de coração. Ao notar a notificação, Virgínia questionou quem havia enviado o conteúdo, o que deu início a um momento de desconforto ainda no local. O rompimento entre os dois aconteceu depois. Seleção Brasileira. A relação dos 26 atletas convocados na última segunda-feira pelo treinador Carlo Ancelotti no Rio de Janeiro estarão se reunindo no dia 27, na próxima semana, já avisando os treinamentos na Granja Comari. No dia 31, a seleção do Brasil fará despedida em solo brasileiro contra a seleção do Panamá. Viaja, fará ainda no dia 6 de junho um amistoso contra a Grécia e em seguida já vai para a estreia na Copa do Mundo, que acontecerá contra a seleção de Marrocos. Meus amigos ligados aqui no Jornal do Rádio, por enquanto é isso, um abraço e até amanhã.
2: E com as notícias do esporte, chegamos ao final de mais uma edição do Jornal do Rádio.
1: O Jornal do Rádio está em todo o território nacional e é sempre um prazer estar com vocês todos os dias, no mesmo horário, aqui na sua querida emissora.
2: O Jornal do Rádio tem a apresentação de Valdir Barbosa e Sérgio Lima. A redação e produção é de Luana Costa e Valdir Barbosa. Edição de áudio, Luan Costa. Um ótimo dia para você, meu amigo Valdir Barbosa, e aos nossos ouvintes do Jornal do Rádio.
1: Obrigado, meu amigo Sérgio Lima. Nós estaremos de volta amanhã, quinta-feira. Tenham todos um ótimo dia. Que Deus abençoe a todos.

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0: Olá, hoje é quarta-feira e você confere a previsão do tempo para a região centro-oeste. Predomínio de tempo firme e seco em Goiás, Distrito Federal e Mato Grosso do Sul. Mato Grosso pode ter pancadas isoladas no norte do estado. As temperaturas seguem elevadas durante a tarde.
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5: Opa, e aí, tudo bem? Tudo tranquilo? 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
5: Chegando por aqui. Fala aí, galera! Bom dia! Simbora, simbora! Quarta-feira, meiuca da semana, 20 de maio de 2026. Eu sou o Cleibe, chegando por aqui para te fazer companhia até às 11 com o seu Sintonia Total. É Sintonia Total com você. E é claro, você fazendo acontecer do seu jeito, 629-8212-4710 é o nosso WhatsApp. Adiciona aí, fique à vontade para você interagir com a gente, deixando o seu recado de bom dia para quem você quiser. Só te lembrando que tem muita música bacana para você, às 9h30, tem o bloco do ouvinte, você escolhendo três músicas, hein? Você vai mandar mensagem de áudio pro nosso WhatsApp, 629-8212-4710, pedindo as suas três músicas, e também no áudio, você vai falar assim no finalzinho, ó, Rádio Esmeralda FM, aqui quem brilha é você, pra gente tocar as suas três músicas, e é claro, você aproveitar também e deixar o seu bom dia para quem você quiser, ao vivaço, aqui na sua Rádio Esmeralda FM, 104,9. Onde quer que você esteja, em casa, no trabalho, para você nas cidades vizinhas, para você nas fazendas, assentamentos, qualquer parte do planeta, seja pelo app, seja pelo nosso site, vem comigo, porque tem muita música bacana e você sempre fazendo acontecer nessa manhã maravilhosa de quarta-feira, meiuca de semana, gente, já é 20 de maio, viu? O Natal é logo ali, viu? Onde quer que você esteja, em casa, no trabalho, obrigado pelo carinho. E por falar em Natal, logo, logo tem novidades para você. Logo, logo tem mais uma promoção aqui na rádio das grandes promoções. Mais músicas, mais sucessos na rádio que você gosta de ouvir 24 horas. A gente começa com Henrique Juliano, Quando a Gente Sabe.

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0: Bom dia, ótima semana para você com a gente. 8h14, Israel e Rodolfo, Suíte 150, Paulo e Natan, Mari Fernandes, Pessoa Errada, você ouviu Fio Fio, Israel e Rodolfo e Bruno Rosa, ainda teve Humberto e Ronaldo e Jorge Matheus, Não Tô Te Alugando, começamos com Henrique e Juliano, Quando a Gente Sabe. Que bom que você tá aqui, fica à vontade. 629-822-4710 é o nosso WhatsApp. Daqui a pouquinho tem Bloco do Ouvinte, três músicas para você pedir e ouvir aqui na nossa programação. Você vai mandar um áudio de no máximo 40 segundos, deixando o seu nome completo, da onde você está mandando o áudio e, é claro, escolhendo as suas três músicas. E aí no finalzinho você fala assim, ó, Rádio Esmeralda FM, aqui quem brilha é você, combinado? Tô esperando o seu áudio, hein? 8h15 agora, bom dia, bom dia.
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Oi, gente, tudo bem? Hoje é quarta-feira, dia 20 de maio de 2026. Eu sou a Suzy Luz, tô chegando por aqui com as previsões astrais para esse dia 20 de maio. Vida longa para quem dá mais um giro em torno do sol. Quem nasce dia 20 de maio é do signo de touro, pessoal, com uma personalidade do signo de câncer. São pessoas mais populares, comunicativas, espertas, tudo de bom para você que faz aniversário hoje, 20 de maio. Áries, touro e gêmeos, previsões astrais para hoje, Áries nascidos de 21 de março a 20 de abril. Já aviso, viu? Quem quiser ter um dia diferente, vai ter. Mas vai devagar nessas estratégias, é que a instabilidade aparece e você vai precisar abrir o olho com seus gastos. Áries, a cor para você hoje é o lilás e os números da sorte 25, 11 e 07. Touro, nascidos de 21 de abril a 20 de maio, touro, Urano empodera suas ideias inventivas. Pena que hoje o astro acorda com uma pá virada, então tenha cuidado com algumas coisas que podem acontecer. Já na parte da tarde, amigos e pessoas da sua confiança vão te dar uma força. Cor para hoje é amarelo, números da sorte 09, 19 e 24. Gêmeos, nascidos de 21 de maio a 20 de junho. Gêmeos, se você quer ficar longe de tretas, hoje é melhor manter a calma, a discrição e evitar embates. Ainda que o clima melhora, tudo deve fluir bem. A cor para você é o azul, números da sorte 53, 24 e 06. Eu já volto e falo com Câncer, Leão e Virgem, mais um bloco de previsões.

0: Oi, tudo bem? Hoje é quarta-feira, dia 20 de maio de 2026. Eu sou a Suzy Luz, estou chegando com o InfoMusic, que tem informações do mundo da música aqui na programação. Prestes a iniciar a temporada de shows ligados às festas juninas, com mais de 30 apresentações agendadas, o cantor Xande Avião vai disponibilizar nesse final de semana um projeto que relembra a sua carreira, passando pelos sucessos que consolidaram como um dos maiores artistas do país. Trata-se do álbum Meu São João, gravado ao vivo em Fortaleza, durante um especial que reuniu sucessos, nostalgia, participações especiais e toda a energia característica dessa época do ano. Tem participações de Thalita Mel e outros artistas. Sucesso pro Xande Avião. Eu já volto com mais InfoMusic.
1: Fala aí, rapaziada, de volta. Bom dia pra você com a gente. Você ouviu Saudade, Lionel Rich com Say You, Say Me. Teve KLB Por Causa de Você. Você ouviu Guilherme Santiago e Ana Castela, Meia-Noite e Meia. É só o comecinho, gente. Daqui a pouquinho tem mais músicas. Lembrando que 9h30 tem Bloco do Ouvinte. Quer participar? Quer ouvir três músicas da sua escolha? É só você mandar áudio pra gente agora com o seu nome completo, da onde você tá mandando o áudio. Áudio de, no máximo, 40 segundos, viu? Aí no finalzinho você coloca assim: Rádio Esmeralda FM, aqui quem brilha é você, porque daqui a pouco, às 9h30, tem Bloco do Ouvinte. Daqui a pouquinho eu tô de volta com mais músicas. Boa semana, bom dia para você com a gente.
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3: 8h29.

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Fala aí, rapaziada. Bom dia, bom dia. Valeu pela companhia para você que está com a gente. Chegando um recado importante para você do Sebrae, hein? Para você que está acompanhando a nossa programação, é muito importante porque tem um recado para você. Ó, tem palestra Pix sem filtro. O que é fato e também o que é fake. Você sabe realmente o que é verdade sobre o Pix? Participe dessa palestra e entenda aí os principais mitos, verdades, cuidados e também impactos do Pix para empresa e também consumidores. É dia 27 de maio, às 19 horas, na Sala do Empreendedor, aqui da cidade de Campos Verdes. Lembrando, gente, que é um evento gratuito, tá certo? E ó, para você que tá com a gente aí, ainda tem a palestra Reforma Tributária na Prática, que é muito importante também. Você vai entender de forma simples e prática também o que muda com a reforma tributária e também com essas mudanças que também podem impactar o seu negócio. Essa palestra, portanto, é no dia 28 de maio, às 19 horas, também na Sala do Empreendedor, aqui na cidade de Campos Verdes. Participem, tá bom? Agora, 8h33, é hora de Edson e Hudson.

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Previsões astrais de volta por aqui, Câncer, Leão e Virgem. Câncer, nascidos de 22 de julho a 21 de julho. Câncer, hoje você vai precisar dobrar o cuidado ao lidar com certos assuntos, principalmente os que dizem respeito à amizade e dinheiro. Escolha a dedo quem você deposita confiança. Cor para hoje, Câncer, é o azul. Números da sorte, 52, 07 e 38. Leão, nascidos de 22 de julho a 22 de agosto. Leão, brilhar e divar são as suas especialidades. Mas você vai precisar de muita calma nessa hora para não se estranhar com quem convive e trabalha. Ainda bem que essas vibes perdem força e você pode contar com bons estímulos à noite. Cor para você, verde, números da sorte 07, 25 e 52. Virgem, nascidos de 23 de agosto a 22 de setembro. Virgem, hoje você, o dia vai ser sem preocupações, então reforce os cuidados com a saúde logo no começo do dia. Não é hora de fazer mudanças radicais, Virgem. A cor para você hoje é o lilás, números da sorte 54, 34 e 19. Eu já volto, gente, falo com Libra, Escorpião e Sagitário.

Infomusic voltou, informações do mundo da música. O trio, festejado por artistas conhecidos como Caetano Veloso e Ivete Sangalo, e pela crítica, o trio carioca Os Garotim lança Força da Juventude, segundo álbum da carreira que expande a sua identidade sonora e transforma o conceito em prática, reunindo música, artes visuais e colaborações que atravessam diferentes gerações. Esse novo projeto reúne 13 faixas que transitam entre pop e MPB, incorporando elementos do funk, samba, soul, sem perder o groove e a assinatura romântica que marca o trio Os Garotim. Sucesso pra eles, informações do G1, eu já volto com mais Infomusic.

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0: bom dia pra você com a gente, ouvindo a número 1 do Brasil.
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0: De volta, 9:04. Daqui a pouquinho tem bloco do ouvinte. Fica à vontade para você participar com a gente. Você vai fazer assim, ó. Você vai mandar mensagem de áudio de no máximo 40 segundos, falando o seu nome completo, de onde você está mandando o áudio, escolhendo as suas três músicas. E no finalzinho você fala assim: Rádio Esmeralda FM, aqui quem brilha é você. Fique ligado, daqui a pouquinho, às 9:30, bloco do ouvinte. Chegando mais músicas na número 1 do Brasil, onde quer que você esteja acompanhando a gente. Obrigado pela companhia, o tempo todo com você, com as músicas que você gosta de ouvir. Tá falado, né, Eduardo Costa?
2: Sim.

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0: Tô de volta, em mais previsões astrais por aqui. Libra, Escorpião e Sagitário. Oi, Libra, nascidos de 23 de setembro a 22 de outubro. Libra, se você quiser aproveitar o que o dia tem de melhor, então vai ser suave na nave. Controle a ansiedade e evite decisões precipitadas. É que tensões rondam o seu astral. A cor para hoje, Libra, é o rosa. Números da sorte 47, 20 e 02. Escorpião, nascidos de 23 de outubro a 21 de novembro. Escorpião, o dia vai raiar com tretas entre os astros e desafios estão previstos. Portanto, a recomendação é ir com calma. A cor para hoje é o amarelo, números da sorte 35, 05 e 51. Sagitário, nascidos de 22 de novembro a 21 de dezembro. Sagitário, tensões previstas hoje nas relações em geral. As estrelas aconselham a ir devagar e controlar a franqueza para não dar ruim com ninguém. A cor para hoje é o dourado e os números da sorte 21, 37 e 19. Eu já volto com o último bloco e falo com Capricórnio, Aquário e Peixes. Último bloco da Infomusic por aqui, tem informações do mundo da música. Luan Pereira e Funkeiros lançaram o single Senta Pro Caltrim. O astro do agronejo, Luan Pereira, começou a divulgar o lançamento de Senta Pro Caltrim, novo single em parceria com MC Tuto, MC Jacaré e Japa NK. A faixa marca o reencontro de Luan com a sonoridade que ajudou ele a transformar-se em um dos artistas singulares da nova geração. A mistura irreverente entre o sertanejo e o funk, combinação que esteve presente em sua ascensão meteórica em alguns dos maiores hits
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2: 9:30.

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4: Bom dia pra você com a gente, 9h32. É hora de Raça Negra. A Fátima tá com a gente lá em Pilar de Goiás, acompanhando a nossa programação. Bom dia pra toda a turma ouvindo pela internet. A Valdinei está lá em Minasu, também tá com a gente. Bom dia, boa semana pra todo mundo. Tá chegando o tempo perdido, Raça Negra.

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0: Último bloco de previsões astrais por aqui, Capricórnio, Aquário e Peixes. Capricórnio, nascidos de 22 de dezembro a 20 de janeiro. Capricórnio, prudência e juízo são as características fortes hoje, então vale ligar o radar e agir com mais disciplina. Há risco de tomar decisões imprudentes, então pense mil vezes antes de gastar. A vida amorosa ganha estabilidade e sintonia. Cor para hoje vermelho, números da sorte 46, 36 e 54. Aquário, nascidos de 21 de janeiro a 19 de fevereiro. Aquário, clima já é tenso e assuntos que envolvem dinheiro entram no combo e deixam o clima nervoso. Controle tudo com mais rigor. A cor para hoje é o preto, números da sorte 25, 09 e 16. E para fechar as previsões, peixes, nascidos de 20 de fevereiro a 20 de março. Peixes, se você quiser começar esse dia numa boa, convence a apoiar no seu jeito compreensivo e não dá espaço para atritos. A cor para você hoje, peixes, é o lilás e os números da sorte 58, 22 e 13. Amanhã eu volto com mais previsões. Uma ótima quarta-feira para você. Até lá!
1: Bom dia para você com a gente. Agora 9h58, saudade com Boys to Men, I'll Make Love to You. Teve Mari Fernandes, Desistiu de Mim, Léo Santana, Desliza. E é claro que o som que você gosta está aqui 24 horas, onde quer que você esteja. Obrigado pelo carinho. Para você também acompanhando pela internet, pelo nosso app ou pelo nosso site. Aliás, muita música bacana, né, gente? Fala sério. Onde quer que você esteja, em casa, no trabalho, é bom demais ter você com a gente. Lembrando que daqui a pouquinho tem receita do dia, daqui a pouquinho também tem um cardápio do dia lá do restaurante Sabor Caseiro. É o tempero mais top do Brasil. Segura aí.
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6: 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Aqui quem brilha é você, mais músicas, mais sucessos, 24 horas na número 1 do Brasil.

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Muito bem, vamos lá para nossa receitinha de hoje. Camarão à baiana. Ingredientes: 1 quilo de camarão, 1 colher de sopa de azeite, 2 colheres de sopa de manteiga, sal a gosto, pimenta do reino a gosto, 1 cebola picada, 2 dentes de alho socados, suco de meio limão, 1 vidro de leite de coco, 6 tomates sem peles, 1 lata de creme de leite. Vou repetir, vamos lá. 1 quilo de camarão, 1 colher de sopa de azeite, 2 colheres de sopa de manteiga, sal a gosto, pimenta do reino a gosto, 1 cebola picada, 2 dentes de alho socados, suco de meio limão, 1 vidro de leite de coco, 6 tomates sem peles, 1 lata de creme de leite. Modo de preparo: limpe os camarões, tempere-os com os ingredientes, refogue os camarões no azeite e na manteiga. Depois de dourado, acrescente os tomates e mexa bem. Quando o molho estiver consistente, coloque o leite de coco e deixe por 10 minutos. Coloque o creme de leite e mexa bem. Depois retire do fogo e sirva imediatamente. Camarão à baiana, nossa receitinha de hoje. Até a próxima!

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Bom dia, bom dia. Tá chegando mais músicas aqui na programação número 1 do Brasil.

Opa, bom dia pra você com a gente. Esse é o sucesso do Conrado e Alexandro, só se for agora. 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Eu vou ficando por aqui. Uma excelente manhã de quarta-feira para todo mundo e a gente se fala amanhã, tá? Assim, se Deus permitir. Na sequência, a Hora Sertaneja, depois tem a Luana Lima com o Louve e Adore, 2 horas com o melhor da música gospel para você. Lembre-se que o desejo de conquistar é a primeira condição para a vitória. Tchau, tchau e até amanhã. A última, essa música maravilhosa, Guinness, I Hate You, I Love You, eu te amo, eu te odeio. Bom dia, bom dia.

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1: 11 horas.

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0: e 4.
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3: No ar em todo lugar, Luan Santana, Dona, participação do Léo Foguete.
4: Luan Santana e Léo Foguete.

0: baixando pra gente Minha Vontade com Fred e Gustavo. Também teve Mari Fernandes, ex-amiga, e coincidência com Felipe e Rodrigo.
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2: 11:16.

0: Olá, amados e amadas do meu coração. Já voltamos com mais uma mensagem do dia. Tem fases da vida em que o cansaço bate forte. Os planos demoram, as respostas não chegam e a vontade de desistir aparece. Nessas horas, muita gente começa a acreditar que não nasceu para vencer. Mas isso não é verdade. Nem sempre você vai acordar motivado. Nem todos os dias serão leves e nem todo esforço será resultado imediato. A vida real não funciona como mágica. Mas existe uma diferença enorme entre quem realiza e quem apenas sonha. Quem você continua, mesmo cansado. Muita gente para no meio do caminho porque espera o momento perfeito. Só que o momento perfeito quase nunca chega. Quem muda de vida aprende a agir mesmo com medo, mesmo inseguro, mesmo sem garantia alguma. Pare de se diminuir, pare de diminuir o seu potencial por causa de algumas derrotas. Erro não é fracasso, fracasso é desistir de tentar. Você já enfrentou coisas difíceis antes, já superou dias que pareciam impossíveis e talvez hoje seja mais forte do que imagina, justamente por causa das batalhas que venceu em silêncio. Não deixe que opiniões negativas definam quem você é. Não permita que o medo fale mais alto do que os seus sonhos. A vida não exige perfeição. Ela exige coragem, constância e vontade de continuar. Então, se eu posso te dar uma dica e se você puder aceitar, siga em frente. Devagar, se for preciso, mas não para. Não para nunca de tentar. Porque pessoas comuns também conquistam coisas extraordinárias quando acreditam, quando decidem não desistir de si mesmas. Muito obrigado mais uma vez pela sua companhia. Excelente quarta-feira e até amanhã com mais uma
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4: No ar em todo lugar. Graveta, graveto, perdão, Marília Mendonça.

0: mais nessa, só lembro da parte boa. Teve Chorei na Escadaria com João Neto e Frederico e Diego e Victor Hugo com Cheiro de Homem.
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2: 11:30.

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1: 11:34.
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4: No ar em todo lugar, Gustavo Lima tá chegando. Assunto que dói.

0: Me Afoguei, Paula Fernandes, teve Bruno e Barreto, Cowboy Te Amo e Meu Segredo, Taeme e Thiago, já já a gente volta.
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3: 11h45.
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0: No ar, em todo lugar, pra fechar, Jadson, com todos menos comigo.

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0: Dexeté e Fred Fabrício. Teve um tiro com Lucas Luco e mais Henrique e Diego. Hoje ela se vinga, fechou? Beijo no coração e até amanhã. Tchau. 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
2: 11:57.
3: Bora.
4: Toca o barco. Prazer. Vamos lá.
3: Quer lembrar nessa época?
5: Foi boa demais.
3: Nossa senhora, eu vou sair daqui.

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1: Meio-dia.

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3: Esmeralda FM. 12:03.

Eu tô sofrendo de um problema que quem não passou vai passar pelo menos uma vez, popularmente conhecido como esse.

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1: Meio-dia e 45.

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1: Meio-dia e 58.
2: VH e Alexandre.
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3: Também.

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2: Uma hora.

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4: Uma e um.
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6: Olá, meus queridos, tudo bem? Entrando no ar mais uma edição do nosso Louve e Adore. Sejam bem-vindos, uma excelente quarta-feira, hoje dia 20 de maio de 2026. A comunicação é minha, Luana Lima, muito obrigada por sua sintonia. A partir de agora você fica comigo para curtir grandes sucessos do mundo gospel aqui na melhor do rádio. Abrindo a programação hoje tem Fabiana Sinfrônio.

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1: Muito bem, foi aí Ministério Zoe, Rei Eterno, Preto no Branco, Tá Chorando Por Quê? Fabiana Sinfrônio, Deus Já Está Lá. Louve e Adore na sua quarta-feira.
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0: 1:18.
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4: Oi, gente, eu sou a Suzy Luz e tô chegando com Super Dicas aqui no seu rádio, dicas e truques que facilitam o nosso dia a dia. Gente, tem uma dica bacana para evitar o desperdício e economizar água ao lavar o banheiro. Use produtos multiuso, escova, esponja e panos de microfibra. Aplique o líquido nos azulejos, vidros e pisos, removendo a sujeira com escovação. Use escovas diferentes para rejuntes e áreas maiores. O enxágue deve ser feito com pouca água e o piso seco com um rodo mágico. Assim você evita uso excessivo de baldes e mangueira e economiza água. Já já eu volto com mais Super Dicas.
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1: Que bom te ter conosco, uma ótima quarta-feira de paz e bênçãos. Hoje, dia 20 de maio, chegando Ludmilla Ferber, Os Sonhos de Deus.

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1: 1:31.
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3: Tá certo, louve e adore aqui na queridinha da cidade. Dando sequência, a gente traz Jessé Aguiar. Deixa eu.

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1: André e Felipe, cuido dos detalhes. Geida, a glória é tua, Jesus. Gessé Aguiar, deixa eu. Louve e adore pra você.
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3: 1:45. Último bloco do Super Dicas aqui no seu rádio, dicas e truques que facilitam o nosso dia a dia. Objetos inesperados devem ser guardados na geladeira. Guardar jeans na geladeira pode evitar que desbote, enquanto congelar roupas com chiclete facilita na remoção do chiclete. Meia calça resfriada antes do uso pode durar mais. Tubos de cola conservam melhor no frio, evitando ressecamento. Velas refrigeradas queimam mais lentamente. Batons armazenados na geladeira também duram mais, evitando rachaduras e alterações da cor. Amanhã eu volto com mais super dicas. Um abraço pra você, até lá.
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1: Louve e adore, de segunda a sexta, aqui na queridinha da cidade, neste mesmo horário. A comunicação é minha, Luana Lima. Dando sequência, a gente traz aí o último bloco musical desta quarta. Abrindo com Eu Sou Teu Pai, Valesca Maíssa.

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1: 2 horas.

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2: 2 e 3.
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3: Oi, gente! Boa quarta-feira! E aí, tá tudo bem por aí? Por aqui, tá daquele jeito que a gente gosta, tá tudo uma maravilha. Eu sou a Tati Invade, o Toque de Mulher está no ar a partir de agora. Muita música boa, dicas pra sua vida, uma receita deliciosa, momento dos nossos aniversariantes, tudo isso nesse programa que é o nosso Toque de Mulher, que a gente faz com muito carinho pra você, viu? Uma quarta-feira maravilhosa. Maravilhosa e abençoada. Já vamos com a nossa dica de saúde, beleza?

pasta para limpeza geral. Você vai precisar de 1,5 xícaras de bicarbonato de sódio, 1/2 xícara de sabão de roupa líquido, 10 gotas de óleo essencial de sua preferência, limão, lavanda, enfim, o que você escolher. Sempre que precisar de ajuda para limpar uma mancha mais teimosa no banheiro, no chão, na parede ou na cozinha, você poderá usar essa pasta. Para preparar, é muito simples. Misture o sabão e o bicarbonato de sódio até formar uma pasta. Depois, adicione o óleo essencial. Armazene em um recipiente fechado. Caso a mistura seque, adicione um pouco de água até formar a pasta novamente. Natan Beira-Mar, aqui no Toque de Mulher, uma ótima quarta-feira para você!

Peguete, Simone Mendes, você ouviu Ella Langley aqui no Toque de Mulher. Daqui a pouquinho eu volto, tem aquela receita fácil, gostosa, que a gente ama aqui no Toque de Mulher. Pode pegar o papel e a caneta pra anotar, viu? Que eu volto já.

0: sou a Tati Invade, está chegando o Tititi da Fama. Tudo o que está acontecendo no mundo dos famosos, eu conto agora pra você. Milton Cunha entrega que mãe de Vini Júnior não gostava do namoro dele com Virgínia. Milton Cunha colocou mais lenha na fogueira da separação de Virgínia Fonseca e Vini Júnior. Durante uma entrevista ao vivo ao Globo Esporte, enquanto cobria a convocação da seleção brasileira para a Copa do Mundo, o carnavalesco foi questionado sobre o que sabia a respeito do fim do relacionamento casal. Na conversa, Milton entregou uma fofoca ao afirmar que Fernanda Cristina, mãe do jogador, não gostava do namoro dele com Virgínia, aumentando ainda mais os rumores e especulações em torno do término. É, que babada, hein, gente? Olha, daqui a pouquinho eu volto pra falar de Ivete Sangalo. Após beijo em empresário, fala sobre a vida. Eu te conto já já, aqui no Tititi da Fama.
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3: 2:16.
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0: Tititi da Fama voltou pra falar de Ivete Sangalo, que fala sobre viver o agora após beijo em empresário. Um dia após ser filmada os beijos em público com o empresário Thiago Maia durante o casamento de amigos na Itália, Ivete Sangalo fez uma postagem divulgando uma entrevista recente, na qual ela fala sobre viver o agora. Quando criança, eu pensava muito no futuro e o tempo foi passando. Comecei a compreender que o futuro é importante, mas ele não existe se eu não vivenciar o agora. Sou mais de curtir o agora. A gente não pode entrar no modo padrão. Estou vivendo o agora, o hoje. E amanhã a gente vê, disse ela na entrevista que ela deu, que ela repostou, né, já falando que ela tá aproveitando muito esse momento, né? Que bom pra ela. Olha que bom pra Bruna Biancardi, tá? Maridão, né, foi convocado para a seleção e ela fala de momentos difíceis e comemora a convocação. Já já, aqui no Tititi da Fama, a gente fala sobre isso.

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2: Vamos lá para mais uma receitinha. A nossa receita de hoje, peixe ensopado. Ingredientes: 2 cubinhos de caldo de legumes, suco de meio limão, 6 filés de pescada, 2 tomates em rodelas, 1 cebola em rodelas, 5 azeitonas verdes picadas, 1 colher de sopa de óleo. Vou repetir os ingredientes, confere aí. 2 cubinhos de caldo de legumes, suco de meio limão, 6 filés de pescada, 2 tomates em rodelas, 1 cebola em rodelas, 5 azeitonas verdes picadas, 1 colher de sopa de óleo. Modo de preparo: prepare uma pasta com o auxílio de um garfo, amassando os cubinhos de caldo de legumes, misturando ao suco de limão. Passe nos filés de peixe e espere tomar gosto por uns 5 minutos. Disponha os filés em uma frigideira grande, cubra com o tomate, a cebola e a azeitona. Regue com o óleo, tampe a frigideira e deixe cozinhar por 20 minutos. E sirva em seguida. Tá aí, ó, peixe ensopado, nossa receita de hoje, super prático. Até a próxima e bom apetite.
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0: E vamos de calcinha preta, perdoar, é o Toque de Mulher, trazendo sempre as melhores músicas pra você.

0: Zé Neto Cristiano cantou pra gente Oi, Tudo Bem? Doçura foi Marina Sena. Daqui a pouco tem mais músicas, tem momento dos nossos aniversariantes, hein? Ah, e tem dica de saúde. Eu, Tati Imbá, de volto bem rápido.
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3: 2:29.
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3: 2:30.

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1: 2:32.

inglesa é composta por extrato de canela da China, quina amarela, calumba e centaurea. Losna, extrato de canela da China, quina amarela, calumba e centaurea.

0: senhora!
1: Valeu, PH!
2: Pra você lembrar de mim, Lauana Prado, Murilo Huff, certo? Elas, Júnior César. Daqui a pouco tem Henrique Juliano, hein? É, música boa. Tem dica do dia pra você. O Toque de Mulher volta já. Eu vou te dar...

0: de Neymar para a Copa. Mulher de Neymar e mãe de duas das suas filhas, Bruna Biancardi, fez uma postagem para celebrar a convocação do jogador para integrar a seleção brasileira na Copa do Mundo 2026. Na postagem, Bruna relembrou os momentos difíceis que viveu ao lado de Neymar. Ela também disse que chegou a se preocupar com o estado psicológico dele, mas ressaltou que ele nunca desistiu de si mesmo e nem da família. Bruna ainda celebrou a convocação como resultado de esforço, fé e dedicação, afirmando que o Brasil reconheceu o talento dele apesar das críticas. Por fim, reforçou o apoio incondicional da família e desejou que ele brilhe nessa nova fase da carreira. Vai brilhar, né? É o que a gente espera, viu? Olha, falando de Neymar, gente, ele fatura 30 milhões após convocação. A seleção. É isso mesmo. Eu te conto já já aqui no Tititi da Fama.
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2: 2h43.
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0: Tititi da Fama voltou pra falar de Neymar, que fatura 30 milhões de reais em 50 minutos após convocação para a Copa do Mundo. Bastou o nome do jogador surgir na lista dos convocados para a Copa do Mundo para o Neymarketing entrar em ação. Foram 3 postagens seguidas no perfil de Neymar no Instagram, acompanhado por 231 milhões de fãs no intervalo de apenas 50 minutos. Segundo informações, Neymar ficou 30 milhões mais rico nos minutos que sucederam sua entrada na lista de convocados. O jogador ganhou cerca de 10 milhões por cada postagem. Eita glória! Que maravilha! Esse foi o nosso Tititi da Fama. Tudo que está acontecendo no mundo dos famosos, ah, eu sempre conto pra você. Está ficando por aqui, mas não esquenta não, viu? A gente se encontra numa próxima. Um beijo da Tati Invade e até lá!

0: Toque de Mulher já está de volta e agora tem a nossa dica do dia.
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0: Quer deixar o piso brilhando e cheiroso? Coloque um pouco de amaciante no balde. Ele ajuda a dar brilho e deixa o ambiente perfumado. Coloque um pouco de amaciante no balde com um pouco de água. Passe com pano no chão. Ele vai ajudar a dar brilho e ainda deixar o ambiente perfumado. Saudade de quem eu sou. É Henrique Juliana aqui no Toque de Mulher.
3: Eu tô tentando...

0: Carlo Ancelotti fez a convocação da seleção brasileira para a Copa. E esse time, antes da estreia no Mundial, fará dois amistosos preparatórios. O Brasil vai enfrentar o Panamá no próximo dia 31 de maio no Maracanã e depois vai encarar os egípcios no dia 6 de junho em território norte-americano. Lembrando que a seleção brasileira caiu no grupo C, ao lado de Marrocos, Haiti e Escócia. A estreia do Brasil será no dia 13 de junho contra Marrocos, no MetLife Stadium em Nova York, Nova Jersey.
1: Minuto do Esporte. 13:18.
2: Lindezas do meu coração, seguindo com o nosso resumo de novelas em A Nobreza do Amor, meio de semana, quarta-feira. Vou te contar agora que a Alica conta sua história para Tonho, que fica encantado ao saber que sua amada é uma princesa real. Todos se preparam para a festa de noivado de Mirim e Virgínia em Barro Preto. Ana Maria se aproxima de Manuel. Sebastião lamenta o noivado de Mirim e Virgínia. Olha isso. Eu fico por aqui. Um beijo. Obrigada pela companhia. Lembrando que daqui a pouquinho tem mais na novela Coração Acelerado.

0: telefone. 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
2: 13h30.

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0: De volta com mais Rádio Revista, a nossa revista eletrônica. Aqui você já sabe, você fica por dentro de tudo que acontece. Denis lança Louco Contigo, ao lado de Lennon e de Belly.
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0: Se é para ficar louco, que seja louco contigo. A nova faixa é uma parceria entre Denis, o cantor colombiano Belly e Lennon, que foi lançada numa união entre Brasil e Colômbia, em uma colaboração que conecta diferentes cenas musicais. A música fala sobre a intensidade de uma paixão que ultrapassa fronteiras e idiomas. Em Louco Contigo, os artistas narram uma relação marcada por desejo, química e encontros inesquecíveis que vão de cenários europeus como Ibiza ao clima quente do Rio de Janeiro, explorando o sentimento de se estar de fato louco por alguém. A mistura de português e espanhol na letra reforça a vibração sensual e dançante do funk com a música latina. E enquanto tem novidade do DJ Denis, numa música que une Brasil e Colômbia, o Rádio Revista de hoje continua Louco Contigo. Vamos curtir.
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0: eu acho que você tem que mandar aquela mensagem. Mas manda o que tá no seu coração.
1: Porque se fosse eu falaria mais ou menos assim.
2: Ei, boa noite. Antes de te bloquear, eu só vim te dizer que a partir de hoje pode tocar o terror, fazer o que quiser fazer. A boca é sua, curte sua farra, sinto mais nada.
0: Não, apaga.
2: Oi, boa noite. Só vim

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1: De acordo com a imprensa esportiva espanhola, o atacante Lamine Yamal não entrará em campo na estreia da seleção espanhola na Copa no dia 15 de junho contra a seleção de Cabo Verde. Lembrando que o jogador rompeu o tendão da coxa esquerda no jogo do Barcelona no último dia 22 de abril. Não se sabe ainda se ele estará apto a jogar o segundo jogo da Espanha no Grupo H contra a Arábia no dia 21 de junho.
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3: Por aqui, quarta-feira, coração acelerado, 20 de maio, gente. João Raul e Agrado acabam discutindo. Nayane e Leandro confrontam João Raul e Agrado sobre o encontro dos dois. Gael conforta Nayane. Valmir e Irene comemoram o sucesso de sua nova loja. Nayane se incomoda com seus pensamentos românticos sobre Gael. Fico por aqui, um beijo, daqui a pouquinho tem mais. Na novela Quem Ama, Cuida.

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1: 13h55.
2: Isso é Diego Arnaldo e Diego Vitor Hugo.

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3: 4 horas.

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0: De volta com mais Rádio Revista. Tem notícia do mundo da música. Quentinha, quentinha. Vem comigo.
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0: Anitta lança música inédita com Viviane Batidão durante o Global Citizen Festival na Amazônia.
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0: Bem no comecinho de 2026, Anitta surpreendeu o público ao lançar sua nova música em parceria com a paraense Viviane Batidão. As artistas dividiram o palco do Mangueirão para apresentar parceria com a paraense Viviane Batidão. As artistas dividiram o palco do Mangueirão para apresentar

0: mais tocadas na atualidade, os lançamentos, as novidades aqui com Dani Alexandre. Esse é o Rádio Revista, o programa número 1 do rádio brasileiro. Fiquem ligados porque a gente já volta.
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3: No último domingo, o piloto Max Verstappen teve que abandonar as 24 horas de Nürburgring após uma falha mecânica. Seu carro teve problemas no eixo de transmissão. Isso tirou sua equipe da disputa após várias horas na liderança. Verstappen pilotou ao lado de Dani Giuncadella, Lucas Auer e Andorra Jules Gounon.
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2: 4:17.
4: Quem ama, cuida por aqui, quarta-feira, dia 20 de maio, gente. Nosso último resumo de hoje, onde Arthur tem conflito com Adriana. Pedro promete explicar a Bruna quem é a dona da pulseira que ela encontrou. Dora fica pensativa quando Ademir comunica que André irá morar com eles. Adriana vai para a entrevista de emprego com Arthur e os dois ficam surpresos ao se reencontrarem. Arthur contrata Adriana para fisioterapeuta após discutirem. Um beijo, amores. Amanhã estarei de volta com mais resumos de novelas. Tchau.

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já voltamos com mais Rádio Revista. Tudo sobre o mundo da música. Enzo Rabelo encontra o novo amor no novo single Depois do Furacão. Após um ano intenso de muito trabalho e turnê pelo Brasil, Enzo Rabelo iniciou 2026 com uma grande novidade para os seus fãs. O jovem, agora de 17 anos, movimentou as redes sociais ao surgirem fotos ao lado da influenciadora Carol Bondário, levantando rumores de um possível namoro. Mas tudo não passou de cenas de bastidores do seu novo single, Depois do Furacão, que já chegou às plataformas, acompanhado de um videoclipe especial gravado em Ilhabela, no litoral norte de São Paulo, com a participação de Carol. A faixa conta com uma sonoridade envolvente e letras carregadas de sentimento, explorando as fases do amor. Mais maduro e com segurança artística, Enzo mostra uma sensibilidade ao escolher faixas que dialogam diretamente com a sua história e com o público que o acompanha desde o início. O videoclipe, gravado na praia, valoriza a estética leve e romântica da canção. As paisagens do litoral norte paulista servem como plano de fundo para contar uma história delicada, que traduz em imagens a intensidade e a verdade presentes na letra. E enquanto aquele menininho que cantava perfeitinho há poucos dias atrás, eu tô ficando velho, né, gente? Já com 17 anos, lança nova música. Vamos curtir Enzo Rabelo na nossa revista eletrônica.

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1: Os organizadores do SP Open, maior torneio de tênis feminino disputado no Brasil, anunciaram a participação de mais duas tenistas brasileiras, Luísa Stefani e Bia Haddad. Bia é a atual tenista número 1 do Brasil e chegou ao top 10 da WTA em simples e tem 12 títulos na sua carreira. Bia também é a segunda tenista brasileira da história com melhor ranking na WTA.
2: Ô, Manaus, eu tô preocupada, viu?
3: O que foi?

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1: 5 horas.

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2: 5 e 4.

por aqui começando o nosso território sertanejo dessa quarta-feira, metadinha da semana já, hein? Ventou, meus amores. Hoje, dia 20 de maio, por aqui Paula Esteves com você, chegando, ó, essa força total aqui da nossa música sertaneja, com mais alegria, mais emoção aqui na sua rádio. E claro, você puxando a cadeira, ficando à vontade, porque aqui o espaço é meu, é seu, é nosso, bora se divertir. Aqui tem aquele dedinho de prosa pra gente ficar super à vontade, né? Começando já com duas grandes potências aqui, hein? Lauana Prado, Simone Mendes e aquela saudade burra.

Essa é pra você que não vê os momentos mais simples passando na sua vida, viu? Presta atenção. Romarinho.

0: deixe.
1: Cleiton Romário, desacelera esse passo. Vai com calma aí, bebê, que a gente, ó, tá aqui com você, viu? Te acompanhando em casa, no trabalho, nas suas atividades, no seu trajeto, no que você estiver fazendo. Cai bem o nosso território sertanejo, onde você se atualiza com tudo que tá bombando aí no cenário atual. E claro, curte também os TBTs.
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4: Realizar a manutenção preventiva do veículo é fundamental para evitar problemas mecânicos e garantir a segurança do trânsito. Itens como freios, óleo do motor, suspensão e sistema elétrico devem ser verificados periodicamente. Pequenos defeitos, quando identificados cedo, podem ser corrigidos com baixo custo. Já a falta de manutenção pode resultar em falhas graves e até acidentes. Seguir o cronograma recomendado pelo fabricante ajuda a manter o carro em boas condições de uso.
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5: 17.
6: A cantora búlgara Dara foi a vencedora da edição desse ano do Eurovision. Em primeiro lugar no festival europeu ficou a canção Bangaranga. Foram 516 pontos, sendo 312 do público e 204 dos jurados. A segunda posição ficou para o israelense Noam Beaton, Michel, com 343 pontos. Na terceira posição, a Romênia. A cantora Alexandra Capitanescu, com Shock Me, conquistou 296 pontos.
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1: Vamos pra cima, cai pra dentro aí, hein? Chegando o som dos Agroboy com Ana Castela, eu minto. Simbora, ótima quarta-feira, território sertanejo.

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2: Digital. 5:30.

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0: 5h32.
1: Logo contigo por aqui.
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1: Simbora, pipocando todas aqui nessa metadinha da semana. E a gente segue aqui, ó, trazendo os clássicos que marcaram, trazendo também as novidades, os lançamentos, tudo que tá bombando aí no cenário atual, você confere aqui junto com a gente. Abração da minha turminha de Goiás, o pessoal do Tocantins, Mato Grosso, Mato Grosso do Sul, todo mundo sintonizado, hein? Agora tem Diego e Vitor Hugo.
3: Bora, toca o barco, prazer, vamos lá. Eu lembro nessa época, foi boa demais. Nossa senhora, eu vou sair daqui.

0: Matheus e Cauã e aquela saudade inflamada. Você tá doido? Que modão é isso, hein? Bom demais. Deixa eu mandar beijo pra turma participando aqui com a gente. Carlinhos Teixeira, o pessoal de Poté, Minas Gerais, por aqui marcando presença. Tem também o Beto Cavalcante, que tá ouvindo a gente em São Paulo. E também a Denise Barbosa, que tá no Sul. Simbora.
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3: 5h45.
4: Após 22 anos, Madonna e Michael Jackson têm músicas na parada Hot 100 da revista Billboard. A rainha do pop voltou às paradas com um novo single, Bring Your Love, que tem a participação de Sabrina Carpenter. A música estreou na posição de número 74. E o eterno rei do pop Michael Jackson voltou às paradas com Billie Jean, que está na posição 17. E mais, Human Nature, posição 29, Beat It, posição 32 e Don't Stop Till We Get Enough, na posição 42. O motivo? Sua cinebiografia, que está fazendo sucesso nos cinemas.
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0: E aí, como é que tá o clima dessa quarta-feira, hein? Me conta.
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0: Por aqui tá tudo lindo, tudo gostoso. Aumenta esse volume aí. É o radinho do seu Zé tocando moda boa por aqui. E tá chegando a Dama da Noite com Fred e Gustavo.

Agropecuária por aqui, Léo e Rafael, bebê, levantando o poeirão no nosso território sertanejo, que delícia, aí sim, hein? É desse jeitão bruto que a gente gosta. Eduardo Pinheiro passou por aqui, turminha boa de Santa Catarina, obrigado turma, pessoal de Goiás aqui em peso também, a Tati e o Danilo Reis aqui, ó, ligadão.

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4: Gostou. 5:59.

0: 6 horas.
1: O anjo do Senhor anunciou a Maria e ela concebeu do Espírito Santo. Ave Maria, cheia de graça, o Senhor é convosco. Bendita sois vós entre as mulheres, bendito é o fruto do vosso ventre, Jesus. Santa Maria, Mãe de Deus, rogai por nós, pecadores, agora e na hora de nossa morte. Amém. Eis aqui a escrava do Senhor, faça-se em mim segundo a vossa palavra. Ave Maria, cheia de graça, o Senhor é convosco. Bendita sois vós entre as mulheres, bendito é o fruto do vosso ventre, Jesus. Santa Maria, Mãe de Deus, rogai por nós, pecadores, agora e na hora de nossa morte. Amém. E o Verbo divino se fez homem e habitou entre nós. Ave Maria, cheia de graça, o Senhor é convosco. Bendita sois vós entre as mulheres, bendito é o fruto do vosso ventre, Jesus. Santa Maria, Mãe de Deus, rogai por nós, pecadores, agora e na hora de nossa morte. Amém. Oremos. Infundi, Senhor, em nossos corações a vossa graça, nós vos suplicamos, a fim de que, conhecendo pela anunciação do anjo a encarnação de Jesus Cristo, vosso Filho, pelos merecimentos da sua paixão e morte, cheguemos à glória da ressurreição. Pelo mesmo Cristo,

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2: 6 e 4.
3: Simbora.
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3: Uma melhor que a outra, e a gente aqui te acompanhando, hein? Em casa, no trabalho, nas suas atividades, no seu trajeto, no que você estiver fazendo, a gente ama uma prosinha por aqui, claro, com muita moda sertaneja, né? Seja TBT ou seja novidade, passa por aqui primeiro, hein? E eles estão chegando com tudo aqui no nosso palco, simbora de Conrado e Alexandro, caminhonete inteira.

Lenta pra você aqui no nosso território sertanejo. Simbora, bebê. Chicote estralando aqui, hein? Viola afinada. Chama na bota porque, ó, a gente tá aqui do seu lado sempre. Deixa eu mandar mais beijo, mais abraço aqui pro pessoal do Pará, do Amazonas e também de Rondônia aqui com a gente. Que delícia de audiência, hein?

0: 6h16.
1: Atenção, você que é fã dos Rolling Stones. O single In The Stars já está disponível em cópias físicas em lojas no exterior. Lembrando que essa música fará parte do novo álbum Foreign Tones, que será lançado no dia 10 de julho. O single está disponível em vinil de 7 polegadas, 10 polegadas e também em CD.
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3: Bombando por aqui, hein? Território sertanejo. É ele mesmo, queridinho da galera. O Brasil todo tá curtindo, tá ligado?
4: Isso que é programar.
3: Errou, tá errado. Também acho. Vai lá, Felipe Rodrigo.

mineira Paula Fernandes por aqui com promessinha. Eita lasqueira, bebê. É moda boa demais, é emoção, é alegria. Aqui, ó, direto do nosso palco pros seus ouvidos, viu? É o som do campo, é o som da cidade se misturando por aqui e você curtindo a melhor experiência da música sertaneja aqui junto com a gente. Já tem mais.

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1: 6h33.
2: Vamos pra cima, bora avançando, porque já é a metadinha da semana e por aqui rolando as novidades, lançamentos e TBTs. Programa. Toque a mais, toca tudo.
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2: Agora tem Bruno e Denner com o mesmo ambiente.

0: lasqueira, eu preciso aprender a dizer não só um pouquinho, porque tá complicando, viu, professor? Rapaz, você tem um erro gostoso aí na sua vida, hein? Esse Simone Mendes, aí você quebra nós, viu, filha? Você tá doido. Ó, daqui a pouquinho tem muito mais aqui no Território Sertanejo. Só moda pancada, segura aí, hein?
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4: 6h45.
5: Travis Knight, diretor do novo filme do He-Man, Mestres do Universo, disse que já pensa numa sequência. Ele disse que está pensando numa eventual continuação, aprofundar ainda mais os arcos dos personagens, especialmente o Príncipe Adam. Lembrando que o filme vai estrear nos cinemas no dia 4 de junho.
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0: Já tô de volta com você, sobe o som.
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0: Parceria de peso, vamos lá. Felipe Araújo, Luan Santana, última saudade, hein?
8: O que eu mais gosto em você é esse seu dom de engolir as promessas que você faz.

0: Yasmin Santos, Abstinência. Essa aqui é uma pedrada muito grande, hein? E é com essa que a gente vai ficando por aqui com o nosso território sertanejo de hoje. Obrigado, Brasil. Valeu, turma. Tô indo nessa. Coração aqui feliz demais. Gratidão, né? E amanhã tô de volta com certeza no mesmo horário por aqui pra fazer essa festa junto com você no nosso palco.
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1: 7 horas.

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Sejam todos muito bem-vindos. Agora sim, agora começou. Se ajeita, viu? Interligados no ar comigo, Ju Godoy, a locutora mais maluquete, mais fora do padrão do seu rádio, trazendo a melhor playlist de sucesso pra você agitar aí a sua quarta-feira, 20 de maio, hein? Vem comigo, todo mundo preparado? Manda ver aí na sua mensagem capricha, tá? pedidomusical.com.br ou também através do Instagram de Ju Godoy. Fique super à vontade. É meiuca da semana, hein? Bora comemorar. Bebemorar ainda não, porque tá cedo, tá? Simbora, Gustavo Mioto, osso e carne ou interligados? Tá.

Então, fechando assim já o primeiro bloco do Interligados com esse cara que é incrível. Não tem um som que esse cara lance que seja ruim, né? Tô falando de Ted Swims, The Doors. Um zaço pra você despertar, pra você dançar, pra você mexer o esqueleto, pra você cantar, né? Afinal de contas, quem canta os males espanta. Fica aí que eu volto já com muito mais sonzeira.

O aguardado game Yoshi and Mysterious Book será lançado para a Nintendo Switch nesta quinta-feira, dia 21 de maio. O protagonista, o dinossauro Yoshi, companheiro de Mario e Luigi em outros games. O dinossauro vai explorar as páginas de um livro com todo tipo de criaturas estranhas com suas próprias particularidades.

0: 7:18.
1: Vamos ficar em alerta, claro. Ai, Jogodói, não tá acontecendo aqui no Brasil, mas mesmo assim é importante a gente ficar ligado aí, né? Infelizmente, porque a OMS realizou reunião de emergência sobre surto de ebola na República Democrática do Congo. É um caso, claro, em outro país, mas a gente tem sim que ficar ligado, tá? A Organização Mundial da Saúde realizou ontem, na última terça, uma reunião de comitê de emergência para discutir o surto mortal de ebola na República Democrática do Congo, que já matou cerca de 131 pessoas. Uma reunião do comitê de emergência está agendada para hoje, disse um porta-voz da OMS, a AFP, ontem, dois dias após o chefe da Agência de Saúde da ONU declarar surto, uma emergência de saúde pública internacional. Aí você diz, ai, Gilgodó, mas pra que a gente vai preocupar? O negócio tá acontecendo lá em outro país, lá na África, mas a gente tem que preocupar sim, porque quando a OMS chega junto, meu bem, é porque o negócio tá ficando feio, viu? É de se preocupar. O comitê de emergência aí tá se reunindo após 131 mortes. E claro, de qualquer forma, é bom a gente se atentar e saber o que tá acontecendo em outros países. Mesmo por enquanto, com a notícia de que, né, segundo a especialista, a pesquisadora, né, ela destacou que o risco de disseminação global continua baixo. Quando a OMS emite um alerta, os países passam a reforçar a vigilância, o que permite identificar casos suspeitos, monitorar contatos e evitar que o vírus se espalhe para outros países, disse aí a infectologista Carla Kobayashi, do Hospital Sírio-Libanês, em São Paulo. Ah, o risco é baixo, então tá tudo bem. Não! Tem mesmo que ficar ligado e saber, né, como é que tá o controle por lá. O ebola é uma doença grave, com sintomas que podem começar de forma semelhante a uma gripe, com febre, dor de cabeça e cansaço. Com a progressão, podem surgir vômitos, diarreia e, em casos mais severos, falência de órgãos e hemorragias. O contágio ocorre por contato direto com fluidos corporais de pessoas infectadas, como sangue e secreções. Vamos ficar ligado, né? Vamos ficar ligado. Por aqui o Interligados continua com a sua programação normal. Isa, tão bonito! Tão bonito.

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Gente, quem é Thiago Maia, empresário visto aos beijos com a Ivete Sangalo em casamento na Itália? É, dona Ivete Sangalo, um pouquinho nervosa, hein? Pra que esperar, né, minha filha? Pra que esperar esfriar, né, gente? Pois é, a cantora Ivete Sangalo, de 53 anos, foi vista aos beijos com um homem que a web apontou ser o empresário Thiago Maia durante um casamento realizado no último fim de semana na Itália. Os rumores de um relacionamento entre os dois já vêm circulando desde o carnaval. O casal tem sido visto com frequência desde a separação da cantora com o nutricionista Daniel Cade, anunciada em novembro passado. Ivete passeou com Maia em praias na Bahia e em Florianópolis. Ah, Floripa, saudade, viu? Além de Boston, nos Estados Unidos. Ele também marcou presença em trios elétricos da cantora durante o carnaval. O cara é discreto, viu, nas redes sociais e com perfil fechado no Instagram, onde reúne mais de 18 mil seguidores. O empresário atua nos bastidores do entretenimento. Ele é sócio da Super Sounds, produtora responsável pelo Clareô, projeto de samba liderado por Ivete Sangalo. Então tá aí, gente, tá pegando, tá curtindo a vida, né, minha filha? Pra que ficar só, né? Tem mesmo que aproveitar a vida, e pra que aproveitar a vida sozinho? Já tá aí, né, esquentando o lugar. Pra você que não conhece o cara, dá uma conferida aí nas fotos, nas redes sociais, eles andando até com a mãozinha dada. É, meio despistando, mas tava de mão dada sim. Aproveita, Bebeto, aproveita, mainha. Tá linda, tá maravilhosa, tá com tudo em cima, tem mesmo que aproveitar. E aqui a gente aproveita o quê? Aproveita a música, sim, sempre em volume máximo. Interligados, continua por aqui ao som de bom gosto, curtindo a vida.

0: Encerrando assim mais um super bloco nessa quarta-feirosa aqui do Interligados com Periclão, Graveto. Em especial pra você que tomou aquele cafezão, pra você que tá aí, né, quente, finalizando a sua quarta-feira. Muito obrigada sempre pelo carinho da sua audiência. Você que acordou hoje meio borocochô com o pé esquerdo e conseguiu fazer tudo mudar no decorrer da sua quarta-feira, parabéns pra você, viu? Assim que tem que ser a parada. Nem sempre a gente tem que dar a mão pra negatividade e se entregar. É isso aí, lute, lute o quanto você puder contra o desânimo, viu?
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4: Segundo rumores, a Apple ainda não está satisfeita com a qualidade da dobradiça do primeiro iPhone dobrável. E cogita-se até o adiamento do lançamento do aparelho, que segundo os boatos, aconteceria no segundo semestre desse ano. Dizem que a Apple acredita que a dobradiça não é tão dobrável quanto deve ser.
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0: 747.

De volta por aqui, agora com o momento flashback, sim, do nosso Interligados, pra você que ama uma velharia, ama uma viagem ao passado. A hora é agora. Pra você que adora viajar na maionese, adora viajar ao passado também, trazemos o sonsaço pra você do DJ Ozzy, que é um animador, cantor austríaco com mais de 16 milhões de CDs vendidos e é considerado um dos músicos de maior sucesso nos países falantes de língua alemã. Pra você que gosta de um chucute, pois é, o cara é expert na parada. Hoje pra você trazemos aí o DJ Ozzy com Hey Baby, esse flashback incrível que todo mundo é fã, né? Então dá um tapa aí nesse volume pra você matar a saudade no momento flashback aqui no Interligados. Tem esse incrível DJ austríaco, DJ Ozzy, com Hey Baby, diretamente do ano de 2011. Aumenta o som e curte essa velharia. Interligados. Ok, senhorita.

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novas regras do empréstimo consignado já passaram a valer, viu? Tá sabendo? Vou te contar. Novas regras para contratos de empréstimo consignado de aposentados e pensionistas do Instituto Nacional do Seguro, INSS, já passaram a valer, viu? Exatamente isso que você ouviu desde ontem. Entre elas, a necessidade de validar a operação por biometria facial. Além disso, o limite máximo da renda, aposentadoria, pensão ou outro benefício do INSS, que pode ser comprometido com parcelas do empréstimo, também muda. O teto passou de 45% para 40% da renda. O empréstimo consignado é aquele em que a parcela é cobrada diretamente do benefício do INSS. Segundo o governo, as mudanças são para dar mais segurança a essas modalidades de crédito. Então fica ligado para você que é aposentado, pensionista, gosta de fazer os seus empréstimos, fique ligado. Tá? Algumas mudanças já estão acontecendo, já estão valendo. Validação por meio de biometria facial pelo aplicativo ou site. Prazo para pagar o empréstimo poderá ser de até 108 parcelas mensais, em torno de 9 anos. O beneficiário poderá contratar um empréstimo consignado e começar a pagar somente depois de até 3 meses. Margem consignável cai de 45% para 40% do valor da aposentadoria, pensão ou outro benefício. Quer se informar melhor? Acesse o site do g1.globo.com/economia-notícia para você aposentado e pensionista. Estamos caminhando para isso, meu bem. Uma aposentadoria. Bom, interligado, segue que segue por aqui. Bora curtir música boa. Então bora incomodar o vizinho do lado, bora incomodar a vizinha. Curtindo, Gustavo Lima, alô. Ah!

0: pra você mais um sonsaço na voz de Di Ferreiro. Corpo fechado, eu falei que o cara ia passar por aqui, né? O Led Bruno gosta do som do cara, gosta de som... Aliás, o Led Bruno de Abre Campo gosta de sons pop, rock e brazucas, né, Led? Aquele abraço pra você, sempre ligadinho em Abre Campo. Meninas Gerais sempre em peso, né? Aquele ligadinho com o Gil Godói. Aquele beijo pra Helenice também, para o seu gatinho Frajola Fofo e toda a sua família. Bom, daqui a pouquinho eu tô de volta com muito mais som pra você de Abre Campo, você de Barbacena, você de Rio Acima, você de Ouro Branco, você de Carandaí. Fica aí que eu volto já!
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3: Rumores dão conta de que a Apple pretende lançar em setembro uma nova geração do Apple Watch Ultra. Dizem que a versão top de linha do smartwatch da empresa terá um novo design e mais sensores. E claro, novos recursos. Agora é esperar pra ver.
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5: 8:19.
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0: Meu povo, Vini Júnior se pronunciou após término com Virgínia Fonseca. Obrigado por tudo. O atacante Vinícius Júnior falou sobre a primeira vez após o término de seu relacionamento com a influenciadora Virgínia Fonseca na última sexta. Nas redes sociais, o atacante do Real Madrid publicou uma foto ao lado da sua agora ex-namorada e agradeceu pelos momentos vividos durante os últimos 6 meses. Obrigado por tudo. Foi marcante cada momento e aprendizado ao seu lado. Tudo de melhor e sucesso na sua vida. Torcendo por sua felicidade. Agradeço sempre a você por ter dedicado uma parte da sua vida pra mim. Fica bem, escreveu Vini Gil. Nossa, que lindo, né, gente? Na última sexta-feira, a influenciadora Virgínia anunciou o fim do seu relacionamento com o Vinícius Júnior em comunicado publicado nas redes sociais. Ah, meu Deus, que tristeza, né, gente? Você tá aí com o coração partido? Como é que tá o seu coraçãozinho? Ela postou um textão, não vou nem falar dele não, porque ele é bem extenso, viu, na internet. Vou falar um trechinho. Enquanto estivemos juntos, me dediquei muito, como me dedico a tudo que me propõe a viver na minha vida. Afinal, sempre trabalhei muito, sempre fui muito focada nos meus sonhos e nas minhas responsabilidades. Mas também sou uma mulher e me permiti viver isso sem criar qualquer barreira, prezando pelo respeito que eu sempre tive dentro de qualquer relação. Um trecho do que Virgínia Fonseca escreveu na internet. Ah, a gente fica triste, né? O Brasil chora, o Brasil lamenta, o Brasil tá triste com esse tempo. Só que não. Ninguém nunca botou fé nisso não, viu, gente? Eu fui a primeira a não botar fé, porque a gente não sentia amor, paixão, fogo, sabe? Aquele início de namoro que é gostoso. Eu não percebi nada disso, não. Pronto, vida que segue, fila que anda, né, Virgínia? Próximo. E o próximo som por aqui é do Pixote, Vida e Amor.

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3: Oito e trinta.

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8h32. Seguindo por aqui, trazendo notícias sobre o incrível Rock in Rio. Lineup crescendo, viu? Rock in Rio confirma novos anúncios para essa semana. Pra você que é fã de Rock in Rio, mesmo que você não vai, pelo menos você gosta de bicar. Então o Gil Godoy traz pra você aqui algumas informações. O Rock in Rio convocou uma coletiva de imprensa para amanhã, quinta-feira, pra compartilhar mais novidades sobre o palco Supernova e Global Village, além de anunciar novas atrações para o festival. Recentemente, a confirmação da sueca Zara Larsson, a loruda, né, e do Twin on Pilots, agitou os fãs brazucas. E claro, tá todo mundo enlouquecido, né? Os fãs de música estão animados para descobrir quais serão os próximos artistas confirmados na cidade do rock, visto a dimensão dos anúncios recentes. Entre as apostas, dois nomes são os mais comentados: a banda de rock Pearl Jam, Ed Vedder e companhia, e a cantora pop Ariana Grande. Ah, gente, eu queria o Pearl Jam, né? Ah, mesmo se eu não estiver lá na cidade do rock, eu posso assistir depois do show. Porque afinal de contas, uma das primeiras bandas de rock que eu comecei a curtir, cara, foi Pearl Jam, aplicada pelo meu irmão Arthur. Então eu curto demais o som dos caras, viu? Fãs da banda cruzaram datas, agenda e logística internacional e encontraram pistas de que a banda pudesse passar pela América Latina para shows em Minas Gerais e no Rock in Rio. O Pearl Jam lançou seu último trabalho em 2024, o elogiado Dark Matter, e retornou recentemente à rota de shows desde a saída do baterista Matt Cameron há um ano, o cara que estava desde o início da formação atual do Pearl Jam, né? Então vamos continuar aguardando e tendo novidades, a gente te conta aqui no nosso programinha pra você ficar sempre inteirado do Rock in Rio. Enquanto isso, a programação musical do Interligado segue com Lulu Santos, Tempos Modernos.

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Fechando esse bloco com o Felipe Rodrigo, dois gumes. Mais uma sonzeira pra você que tá curtindo aí em volume máximo. Pra você de Mafra, Santa Catarina. Pra você de Floripa, aquele beijo. Pra você que tá aí, né, ligadinho nas principais cidades, né. Pra você de Palhoça. Pra você que tá comigo em São José. Muito obrigada pelo carinho da sua audiência. Lugar que eu ia uma vez por mês. Quando eu estava fazendo ponte aérea. Mais ou menos quase 2 anos atrás. E o Ilha da Magia ligado aqui no Interligados.

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2: A ESA, Agência Espacial Europeia, lançou o satélite Smile, que vai procurar ventos solares no espaço. E também vai analisar o escudo magnético da Terra. Segundo um dos responsáveis pelo projeto na agência, Felipe Scubé, o que queremos estudar com o Smile é a relação entre a Terra e o Sol. E graças a esse satélite, os pesquisadores poderão observar os ventos solares em dois locais privilegiados: a magnetopausa e os cornetos polares.
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5: Ana Castela, Botafogo em chapéu, em capa de novo álbum. Sim, vem novo álbum por aí. Novo álbum não, né, jogador? Novo álbum. Após mudar de assessoria de imprensa, a cantora Ana Castela anunciou o lançamento de seu segundo álbum de estúdio, Fire Arena, para o dia 28 de maio, próxima semana, com 9 faixas inéditas. A artista também divulgou a capa do disco com uma foto em que ela aparece com seu típico chapéu de boiadeira, dessa vez incendiado. Fire Arena sucede o Let's Go Rodeio do ano passado, né? Primeiro álbum de estúdio de Ana, que valeu o Grammy Latino de melhor álbum de música sertaneja. Antes, ela só havia feito álbuns ao vivo, Boiadeira Internacional e Herança Boiadeira, ambos em 2024. Nesse ano, também lançou a Herança Boiadeira Rodeio, também versão ao vivo. Esse álbum representa o meu amadurecimento como artista e também o meu desejo de experimentar com sons e temas diferentes, de me permitir explorar novas possibilidades, sabe? Disse Ana Castela. Então, pra você que tá doido pra conferir, se liga, na próxima semana tá chegando aí uma novidade da boiadeira Ana Castela, novo álbum intitulado Fire Arena. Vai pegar fogo na arena, pegar fogo no cabaré. Ótima quarta-feira pra você que tá aí remando contra a maré, mas tá remando, né? Pra você que tá aí arregaçando as mangas em plena quarta-feira. Tá difícil pra muita gente, tá difícil pra você, tá difícil pro outro, tá difícil pra mim, mas a gente vai seguindo em frente. Assim que tem que ser, viu? A gente não tá aqui a passeio, a gente tá aqui pra evoluir, pra aprender. E com facilidade ninguém aprende nada. Hashtag pega visão nessa quarta, tá? Seguimos por aqui com o Interligado, sempre em volume máximo pra você. Henrique Juliano, não gosto, eu amo, não gosto.

0: assim a gente encerra o Interligados dessa quarta com Jason Derulo, Slow Low. Vou ficando por aqui, né? Agradecendo sempre a sua companhia. Você que manda mensagem pra Jogador no meu Insta, valeu demais. Bom restinho de quarta-feira, viu? Muita sabedoria, muita disposição. Amanhã é quinta, você tá aí rompendo a semana, graças a Deus. Seja grato, tá? Menos reclamação e mais gratidão pela sua vida, pela saúde, pelo teto sobre sua cabeça. Amanhã te espero aqui para mais uma super edição do Interligados. Manda sua mensagem, pedidomusical.com.br ou pelo Insta de Gil Godoy. Te espero. Aquele beijo instalado. Tchau. 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
0: 9 horas.
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4: Olá, boa noite.
5: Boa noite para você que nos acompanha em todo o país.
4: Quarta-feira, 20 de maio de 2026.
5: Vamos ao destaque do dia: combate à violência contra as mulheres.
4: Proteção no ambiente digital. Plataformas deverão retirar das redes conteúdos íntimos divulgados sem consentimento.
5: Presidente Lula também sanciona projetos que ampliam o cuidado com as vítimas e endurecem medidas contra os agressores.
6: Todo mundo precisa trazer para si a responsabilidade de que a luta não é dos outros, a luta não é dela, a luta não é feminina, a luta é de ser humano.
4: E ainda, Brasil ganha mais de 500 mil novos professores prontos para a sala de aula.
5: Esse é o resultado da primeira prova nacional docente, Jéssica Gonçalves.
7: Com base nas novas regras para a educação à distância, o MEC informou que todos os cursos de licenciatura EAD não podem abrir novas matrículas e serão encerrados quando as turmas concluírem a formação.
4: Em menos de 24 horas, Move Táxi e aplicativos já tem mais de 160 mil motoristas inscritos.
5: O programa oferece 30 bilhões de reais em créditos para o financiamento de carro zero com juros mais baixos. Nasi Brum.
8: As condições de financiamento para homens e mulheres são diferenciadas. Pelo programa, as mulheres podem dispor ainda de 15 mil reais para comprar equipamentos de segurança.
4: Hoje, na apresentação da Voz do Brasil, Mariana Jungmann e Luciano Seixas.
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4: 100 dias de trabalho intenso dos três poderes, executivo, legislativo e judiciário, para combater a violência contra a mulher.
5: Hoje, todas essas esferas se reuniram novamente no Palácio do Planalto para fazer um balanço do Pacto Nacional Brasil contra o Feminicídio.
4: E o presidente Lula anunciou novas medidas que incluem a proteção das mulheres no ambiente digital.
9: Mais proteção à mulher no ambiente digital. O presidente Lula determinou que as plataformas digitais retirem conteúdos íntimos divulgados sem consentimento. E a partir de agora, plataformas digitais serão responsabilizadas, por exemplo, por publicar fraudes, tentativas de golpes e violência contra mulheres e meninas. A medida regulamenta o marco civil na internet. Os anúncios foram feitos no dia em que marca os 100 dias do Pacto Nacional Brasil contra o Feminicídio, firmado entre os três poderes, executivo, judiciário e legislativo. O presidente Lula destacou os avanços que o governo tem feito para combater agressões